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1: Bom dia, são 7:03, 7:03. Estamos começando o nosso informativo Bom Dia Independência. Estamos aqui pela Rádio Independência FM, Rádio Maravilha FM, Crateús, que está em parceria. Estamos vivenciando o 6 de julho de 2026. E que 6 de julho, né, gente? Um 6 de julho, assim, bem triste, porque o Brasil não conseguiu passar mais uma vez de fase ontem nos Jogos da Copa do Mundo. Embora a gente sabe que o Brasil vinha fazendo uma das suas piores campanhas, né, desde 1990, segundo os especialistas de futebol, né? Mas aí fizeram com que o Brasil se empolgasse. E quando o Brasil começou a se empolgar mesmo com a seleção brasileira, veio a decepção. E o pior de tudo, né, gente, é aquela decepção completa, porque perderam sem luta. Né, não lutaram para que fosse campeão. Uma coisa é você dizer assim: ah, perderam, mas tentaram muito, fizeram realmente com que fizeram tudo para ganhar, mas o jogo é assim mesmo, não tiveram sorte, os outros lá ganharam. Mas não, 66% da bola estiveram com o pessoal da Noruega, né? Então, noruegueses aí estão de parabéns. Na sexta-feira nós trouxemos aqui uma matéria falando que a Noruega era a maior parceira de financiamento, né, da questão ambiental no Brasil. Então, parabéns, Noruega, de verdade, aqui do nosso Bom Dia Independência, por ter sido campeão, e realmente eles lutaram para isso, né? Então, o Brasil tem que aprender a ir respeitar a sua nação, que torce, que faz de tudo para que ele seja campeão. A torcida do brasileiro ainda é muito, muito forte, mas infelizmente nossos jogadores, eles não honram com a torcida brasileira, com os brasileiros, por quanto você vê um jogo daquele como o de ontem. Mas é isso, né? Ainda tem os gatilhos da Copa de 2014 que rememora, né? Revisita.

a melhor escolha. São 7 horas e 6 minutos, 7 e 6. Vamos aqui seguindo com as nossas tabelas. Assim, a nossa temperatura atual, né? Estamos aqui com 23 graus, com sensação térmica de 22, 21. Essas madrugadas, viu? Tem sido frias aqui nos sertões de Crateús e também em Amuns. Tá previsto aqui 5 milímetros para as próximas 24 horas, viu? Pode ser que caia aqui na nossa região. Claro que não é por completo, né? É, são isoladas, mas pode cair aqui em Independência. Nós temos notícias que choveu, né? No sábado. E a máxima hoje vai para 31 graus.

E agora, também nesse dia, 6 de julho, Independência, a vizinha Crateús está aniversariando, né, completando 194 anos de emancipação, de muita luta, de muita história, né? O seu povo crateuense, então, parabenizar a cidade de Crateús. Hoje é feriado municipal, tudo fechado, né? Parece clima de mesmo, ainda se estendeu o domingo de ontem pela cidade de Crateús. Então, ontem encerrou-se as festividades, que permaneceu nesse final de semana. Ontem foi o fim dos festejos com atrações nacionais, atrações evangélicas, católicas, assim, compareceu um número muito expressivo ontem na cidade de Crateús por conta do feriado hoje. Feriado hoje, que é o aniversário de Crateús. Agora vamos trazer aqui as nossas tabelas, que está chegando ao fim, né? Hoje é o final 9 dos aposentados e pensionistas, amanhã é o final 0. O programa Pé de Meia paga hoje os nascidos de novembro e dezembro. E o programa Bolsa Família volta só no dia 20. Dia 20 de julho, aí está de volta o Bolsa Família.

0: Para você não perder seu compromisso, são 7 horas e 10 minutos. E ainda falando de seleção brasileira, para a gente encerrar esse assunto hoje pela manhã, vamos trazer essa matéria da Agência Brasil falando sobre os jogos de ontem. Vamos acompanhar.
1: Com Alan Carrasco, Noruega vence e Brasil deixa a Copa do Mundo. Seleção perde inúmeras chances e vê astro norueguês marcar duas vezes. O dia 5 de julho é daqueles que o torcedor brasileiro gostaria de riscar do calendário. A partir deste domingo 5, a data marcada pela traumática eliminação para a Itália de Paolo Rossi na Copa do Mundo de 1982, na Espanha, é também a do adeus precoce ao sonho do Hexa. A nova memória é a da derrota por 2-1 para a Noruega em Nova Jersey, Estados Unidos, pelas oitavas de final. O revés não tem dois incômodos tabus. Há 24 anos, desde que superou a Alemanha por 2-0 em Yokohama, Japão, na final da Copa de 2002, o Brasil não supera um rival europeu em uma partida eliminatória de Mundial. Além disso, a Noruega segue como

0: único país que a seleção. Agora, são três derrotas e dois empates. Grande estrela do time escandinavo, Erling Haaland foi, mais uma vez, decisivo. Autor do gol da classificação norueguesa diante de Costa do Marfim. Na etapa anterior, o centroavante balançou as redes duas vezes no segundo tempo. O craque nórdico chegou a 7 gols na Copa, igualando-se aos também atacantes Kylian Mbappé, da França, e Lionel Messi, da Argentina, na artilharia do Mundial. Futuro adversário da Noruega será conhecido ainda neste domingo. Entre Inglaterra e México, Reuters de La Martinez proibida a reprodução. Eliminado pela sexta vez seguida em uma fase eliminatória, o Brasil faz sua pior campanha em Copas desde 1990, quando também caiu nas oitavas de final à ocasião para a Argentina de Diego Maradona. Daqui até 2030, a seleção canarinho completará 28 anos sem título mundial, o maior jejum desde a primeira conquista, em 1958, na Suécia. O adversário da Noruega nas quartas de final será conhecido ainda neste domingo. A partir de 21h, horário de Brasília, o México pega a Inglaterra no Estádio Azteca. Quem passar no confronto da capital mexicana encara a seleção nórdica no próximo sábado 11, às 18h, em Miami, Estados Unidos. Falta de efetividade. Como tinha dado a entender na entrevista coletiva do último sábado 4, Ancelotti escolheu Gabriel Martinelli para o lugar de Lucas Paquetá fora devido a uma lesão no músculo posterior da coxa esquerda. Do lado norueguês, o técnico Ståle Solbakken fez uma mudança em relação ao time do triunfo por 2-1 sobre a Costa do Marfim, os 16avos de final. Recuperado de lesão, Julian Ryerson retornou à lateral direita, na vaga de Marcus Pedersen. A Noruega iniciou a partida propondo o jogo e deu um grande susto à torcida brasileira aos 2 minutos. O atacante Alexander Sørloth foi lançado pelo meia Martino Ødegaard às costas do lateral Douglas Santos, pela esquerda. Ele cruzou rasteiro e o volante Patrick Berg mandou para as redes. O gol, porém, foi anulado por impedimento de Sørloth. Inicialmente acuado, o Brasil conseguiu responder aos 9 minutos. Gabriel Martinelli acionou também atacante Matheus Cunha na área ponto. O camisa 9 foi derrubado pelo zagueiro Christopher Ager. Após rever o lance no vídeo, o árbitro Ismael Efat deu pênalti para o Brasil. O volante Bruno Guimarães cobrou, mas o chute à meia altura, sem tanta força, foi defendido pelo goleiro Urjan Nilan. Haaland celebra o segundo gol que consagrou a vitória da seleção norueguesa Reuters de La Martinez proibida a reprodução. A seleção norueguesa trocava passes em busca de espaço na marcação do Brasil, que fechava os espaços, especialmente pelas laterais, para evitar o temido jogo aéreo adversário e contra-atacar em velocidade. Foi assim que, aos 23 minutos, Matheus Cunha disparou em direção ao gol. Perto da área, o camisa 9 poderia tocar na esquerda para o também atacante Vinícius Júnior, livre, mas optou pelo drible e se enrolou. 7 minutos depois, Gabriel Martinelli recebeu de Vinícius Júnior pela esquerda, quase na linha de fundo, às costas de Ryerson. Ele bateu cruzado e Nilan defendeu com a perna. No rebote pela direita, o atacante Ryan rolou para Danilo chutar, mas o lateral furou a finalização. Aos 40, o Brasil desperdiçou nova chance. Desta vez, Vinícius Júnior recuperou a bola na saída da Noruega, na entrada da área, tabelou com Gabriel Martinelli e chutou forte, obrigando Nylander a outra defesa. Apesar de assustar, a seleção canarinho também errava ao acelerar a saída de jogo, possibilitando aos noruegueses reconstruírem as jogadas com a defesa desarmada. Nos acréscimos, o time escandinavo teve sua melhor chance. O atacante Erling Haaland disputou com Gabriel Magalhães na entrada da área e foi desarmado parcialmente pelo zagueiro. A sobra ficou com Ødegaard, livre. O meia bateu e goleiro.
1: Tá aí, né? Chega, chega. Vamos tratar agora de outro assunto. Só lembrando aqui, para encerrar mesmo, teve ontem, às 21 horas, um jogo que ia definir o adversário da Noruega e foi a Inglaterra. Então, México também deu adeus à Copa do Mundo ontem. E agora vamos falar de Venezuela. Venezuela que depois do terremoto já tem quase 3 mil mortos. Infelizmente, né? Cada vez mais agora é aumentando esse número.
0: Após terremotos, Venezuela já tem quase 3 mil mortos. Sobrevivente relata os dias que passou sob escombros. Da Guaira, Venezuela, Juan Zapata tinha acabado de jantar em seu apartamento no quinto andar, com vista para o Caribe, e estava prestes a tomar banho quando foi arremessado pelo quarto pela força dos dois terremotos que abalaram a costa da Venezuela há 10 dias. Ele passou 2 dias e 7 horas preso nos escombros, encravado entre duas barras de vergalhão, antes que equipes de resgate e civis o retirassem de lá. Quando estavam me resgatando, eu disse, estou no quinto andar, e eles me responderam, não, você está no subsolo mais baixo. Não consegui acreditar no que tinha acontecido comigo, contou Zapata, ao lado de seu leito em um hospital de campanha no estado de La Guaira, administrado pela Organização de Ajuda Humanitária Samaritans Purse. Zapata foi atendido inicialmente no Hospital Público de La Guaira, local mais atingido pelos terremotos, e foi para o hospital de campanha depois de visitar seu prédio, o Costa Brava, e encontrá-lo destruído. Ele está se recuperando de várias costelas fraturadas, além de cortes e arranhões graves. A parte inferior de suas pernas está enfaixada e ainda dói ao respirar. Perdi todos os meus bens materiais, mas Deus me deu saúde, disse ele. Zapata não conseguiu entrar em contato com sua filha nos Estados Unidos nem com sua irmã no Canadá, pois perdeu o celular no terremoto. Ele também não tem carteira de identidade nem outros documentos. No sábado 4, o governo elevou o número oficial de mortos para 2.954 e informou que quase 30 mil funcionários foram mobilizados juntamente com 3.281 equipes internacionais de resgate para ajudar as pessoas afetadas pelos terremotos. Mais de 16 mil pessoas estão desabrigadas, segundo dados oficiais. Algumas estão morando em abrigos oficiais e outras em acampamentos de barracas. Uma contagem não oficial, mas amplamente utilizada, dos desaparecidos chega a pouco mais de 41 mil. O Hospital de Campanha, que faz parte da coordenação do Departamento de Estado do ZEUA com vários grupos que prestam ajuda na Venezuela, já atendeu cerca de 400 pacientes até o momento, disse seu diretor médico, Peter Ous, incluindo cirurgias. No início, são todos casos de trauma causado pelo terremoto, depois, teremos consultas cirúrgicas de acompanhamento, disse Ous, enquanto se encontrava dentro da farmácia do hospital, montada sobre o que normalmente é um campo de beisebol. Aos poucos, a equipe de 100 pessoas da Samaritans Purse passará as operações para médicos locais, seja continuando a atuar no local do campo, seja integrando todos os seus equipamentos e suprimentos às clínicas locais, onde permanecerão de forma permanente, disse ele. Isso vai se transformar cada vez mais em um centro de saúde comunitário, acrescentou Ous. Há muitas histórias tristes, mas também muita esperança em meio a tudo isso. 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
1: Tá aí, né, gente? É triste a gente acompanhar esses dados que cada vez mais crescem com relação ao número de mortos nesse terremoto. E agora, seguindo com as nossas notícias, são 7h19 e sábado, começou as regras do período de defeso eleitoral, né? São regras que vão acontecendo a partir de agora, que até avançando até as campanhas. Né? A campanha começa com os candidatos, que não pode mais fazer inaugurações, essa coisa toda. Depois vem as convenções, depois vem o período pré-campanha, depois campanha mesmo. E aí, depois, as eleições. Vamos acompanhar aqui essa matéria também da Agência Brasil.
0: Regras do período de defesa eleitoral começam a valer neste sábado. Proibições visam evitar uso da máquina pública para benefício político. As principais proibições previstas na legislação eleitoral para evitar o uso da máquina pública durante a campanha eleitoral entram em vigor neste sábado 4. O início das restrições começa a valer 3 meses antes do primeiro turno, marcado para 4 de outubro. Durante o chamado período de defesa eleitoral, candidatos estão proibidos de comparecer a inaugurações de obras públicas. Além disso, sites governamentais devem retirar conteúdos que mencionem candidatos. Somente conteúdos de utilidade pública poderão ser mantidos. Conforme as regras eleitorais, as páginas oficiais de órgãos dos governos federal e estadual devem retirar do ar nomes, símbolos, imagens que possam identificar políticos ou seu trabalho na administração pública, ainda que a publicação tenha sido realizada em momento anterior ao dia 4 de julho. Está proibida a realização de publicidade institucional de obras, serviços e campanhas de órgãos públicos. A contratação de shows artísticos com recursos públicos também está proibida. Os pronunciamentos em cadeia de rádio e televisão estão vetados, mas poderão ser liberados previamente pela Justiça Eleitoral em casos de emergência. As vedações estão previstas na Lei 9.504 de 1997, a chamada Lei das Eleições e Resoluções do Tribunal Superior Eleitoral TSE. Contratações. Agentes públicos estão proibidos de nomear funcionários públicos, dispensar sem justa causa, exonerar, retirar vantagens, transferir, dificultar ou impedir o exercício funcional dos servidores públicos. As contratações e demissões só poderão ser realizadas nos casos de nomeação ou exoneração de cargos em comissão, dispensa de funções de confiança ou para garantir o funcionamento de serviços públicos essenciais. São excluídas da proibição as nomeações para os cargos do Judiciário, Ministério Público, dos Tribunais de Contas e órgãos da Presidência da República. Os aprovados em concursos públicos só poderão ser nomeados se o certame tiver sido homologado até 4 de julho. Recursos. Agentes públicos também não poderão fazer transferências voluntárias de recursos do governo federal aos estados e municípios e dos estados aos municípios. Os repasses só estarão liberados nos casos de execução de obras pré-existentes ou calamidade pública. Convenções. A partir deste domingo 5, está autorizada a propaganda interna dos pré-candidatos às convenções partidárias, que poderão começar em 20 de julho. O uso de propaganda externa no rádio, TV ou outdoor está proibida. Para concorrer às vagas das eleições de outubro, os candidatos precisam ter seus nomes aprovados pelos partidos. A escolha é realizada por meio das convenções. Eleições. O primeiro turno será realizado no dia 4 de outubro, quando serão eleitos deputados federais, estaduais, distritais, governadores, senadores e o presidente da República. O segundo turno está marcado para o dia 25, caso seja necessário. Relacionadas. Alexandre de Moraes decide manter
2: Um defeito de cor não é uma contra-história, diz Ana Maria Gonçalves. Primeira mulher negra na ABL aponta mudanças no mercado literário. A literatura produzida por autores negros ajuda a explicar a permanência histórica do racismo no Brasil e disputa o próprio sentido da narrativa nacional, afirma a escritora Ana Maria Gonçalves. A autora do consagrado romance Um Defeito de Cor conversou com a Agência Brasil em uma passagem por Brasília na tarde deste sábado, 4. Primeira mulher negra a se tornar imortal da Academia Brasileira de Letras, ABL, a escritora foi a convidada especial da sexta edição do Encontro Júlio das Pretas que escrevem no Distrito Federal, como parte da programação do Festival Latinidades. Ana Maria diz que Um Defeito de Cor e outras obras contribuíram para ampliar a compreensão da sociedade sobre o racismo e para fortalecer debates como o das políticas de cotas raciais, cujas primeiras experiências coincidem com o ano em que o livro foi lançado, em 2006. Livros como o meu, como o de vários outros escritores e escritoras negros, que vem produzindo na contemporaneidade, ajudam a contar uma história para que o povo brasileiro entenda o porquê da necessidade de cotas. A gente sabe desde sempre o porquê que precisava, mas durante tanto tempo escondeu-se e o racismo era assunto tabu dentro da sociedade brasileira, aponta a escritora. Seu romance de maior repercussão é uma narrativa monumental de 952 páginas, que conta a saga de vida de Kehinde, mulher negra que, aos 8 anos de idade, é sequestrada no reino do Dalmé, atual Benin, e trazida para ser escravizada na ilha de Itaparica, na Bahia. Ana Maria Gonçalves, durante entrevista para a Agência Brasil no Via Encontro Júlio das Pretas que escrevem, Walter Campanato. Agência Brasil, o livro é considerado por críticos um dos romances mais importantes da literatura brasileira contemporânea e inspirou o aclamado samba-enredo da Escola de Samba Portela, no Carnaval Carioca de 2024. Segundo Ana Maria Gonçalves, narrativas como essas ajudam a compreender a história do país por perspectivas historicamente marginalizadas na literatura brasileira. A autora entende que o romance é uma história que ainda não terminou, uma história que começou em 1530, com a chegada dos primeiros africanos ao Brasil, e que tem uma continuidade até hoje. Ana Maria Gonçalves também rejeita o rótulo de contra-história para caracterizar a representatividade de obras como a sua na disputa por um sentido histórico de país. Um Defeito de Cor é a história do Brasil contada pelos olhos e pela vivência de uma mulher negra. Ele não é uma outra versão, ele não é uma outra vertente, ele não está se contrapondo a um lugar. Ele está querendo ocupar aquele mesmo lugar que a história oficial do Brasil sempre ocupou, contada principalmente pelo olhar dos homens brancos, ressalta. Ancestralidade na ABL. Desde que assumiu a cadeira 33 da ABL, como apenas a 13ª mulher e a primeira mulher preta a ser eleita para a academia, Ana Maria Gonçalves vem fazendo questão de repetir que não chegou sozinha a este lugar. A primeira mulher eleita, Raquel de Queiroz, só foi eleita depois de uma campanha da Diná Silveira de Queiroz. E a minha eleição tem muito a ver com a candidatura da Conceição Evaristo. Foi ali naquele momento que a sociedade brasileira olhou para a academia e falou: ué, não é a Academia Brasileira de Letras. Está faltando aí uma gente que representa o maior segmento étnico da sociedade brasileira, que é a mulher preta. Nós somos 27% da população, reflete. Mercado Literário. No Festival Latinidades, Ana Maria se reuniu em um espaço de trocas com mulheres negras, autoras e leitoras, para pensarem juntas o impacto atual dessa rede no próprio mercado literário do país. A escritora cita Maria Firmina dos Reis, considerada a primeira romancista negra do Brasil, autora de Úrsula, obra de 1859. Desde lá até 2006, fui a 8ª mulher negra a publicar um romance no Brasil. Ainda é uma lacuna muito grande. A sociedade deve pra gente esse lugar de publicar e escrever, acrescenta. A maior visibilidade conquistada por escritores negros nas últimas 2 décadas aumentou o interesse por obras de autoria negra e impulsionou mudanças no mercado editorial, observa Ana Maria Gonçalves. O que a gente produz não é mais lido como já foi, durante muito tempo, como literatura panfletária, como de menor qualidade. Isso a gente já não precisa discutir mais. A gente tem aí Jefferson, Tenório, Conceição Evaristo, Eliana Alves Cruz, Cidinha da Silva e muitos outros. E está vindo uma geração muito interessante de mulheres pretas escrevendo na periferia de São Paulo hoje. E já se insurgindo em outros lugares que não são mais esses polos, como São Paulo e Rio de Janeiro, contextualiza. Negras autoras. Idealizadora do coletivo que promove escritoras negras no DF, a jornalista Valesca Barbosa mediou a conversa com Ana Maria Gonçalves no Festival Latinidades. Ela reconhece um avanço importante no mercado editorial, mas aponta limites e contradições que ainda impactam a produção literária de autoria negra. Publicar um livro é caro. E publicar não é uma coisa só. Tem a circulação, a distribuição, a crítica, as premiações. Quando a gente vai esmiuçar os números, nunca é tanto assim o avanço da estatística. Outro desafio é a permanência de escritoras e escritores negros nesses espaços, ainda marcados por episódios de racismo. O exemplo da escritora negra Lília Guerra ainda é bastante gritante nesse cenário, aponta Valesca. Convidada da Festa Literária Internacional de Paraty, FLIP, no ano passado, Guerra foi acusada injustamente de roubo no hotel em que estava hospedada na cidade fluminense. Eu digo que a gente é vítima, uma Geni Buarquiana nesse sentido. Em um momento ela era uma escritora, convidada da FLIP, daqui a pouco ela é acusada de roubo, sendo essa mesma pessoa, essa mesma escritora. A Conceição Evaristo, homenageada em uma grande exposição em São Paulo, também já disse que ao caminhar pela Avenida Paulista, ela continua sujeita ao racismo cotidiano, lamenta.

Tainé, a gente ainda vai trazer muitas matérias aí de mulheres, já que estamos aqui vivenciando o mês. Julho é o mês das mulheres pretas, é Julho das Pretas. Vamos concluir por aqui o nosso informativo, que volta amanhã. Vem aí o Café com Democracia, diretamente da Rádio TV Atitude Popular. E meio-dia estarei de volta com Independência em Forma. Até lá, bom dia.

0: Olá, bom dia, tudo bem? Mais um programa Café com Democracia, comigo, Luiz Regadas, e o professor Nelson Campos, mestre em educação pela UFC. Professor, bom dia.
1: Bom dia, Luiz. Bom dia, amigos. Bom dia, amigas. Mais uma vez, uma satisfação estar com vocês.
0: Bom dia a todos que estão chegando aí nos compartilhamentos das páginas e nos escutando pelas rádios. Bom dia a todos e vamos hoje tratar do tema: não se deve misturar religião com política. Professor, o maior medo das igrejas é que Jesus volte para pegar toda essa grana que pedem em nome dele e distribuir com os pobres?
1: Luiz, isso é um problema que essa pergunta se relaciona diretamente ao nome de Jesus, quer dizer, usado aí pelos alguns donos de igreja, que faz exatamente o oposto do que Jesus pregava. Jesus defendia o amor, defendia amar uns aos outros, amar até o próximo como a você mesmo,
0: Assim
1: e
0: mesmo.
1: em a si mesmo. E com base nisso, as pessoas, algumas dessas pessoas, criam o ódio. Você observa que donos de igrejas, que são milionários, aproveitando da ingenuidade das pessoas, que são usadas aí a questão da política, usar a política com religião, as igrejas passam a ser usadas como palanques políticos para favorecer determinados candidatos. Os candidatos da extrema-direita, que prega o ódio, prega a violência, a discriminação, a homofobia e a misoginia, etc, etc. É impressionante como essas pessoas pregam o ódio em nome de Jesus. A mensagem de Jesus merece o maior respeito, a mensagem de fraternidade, de igualdade, de irmandade, de solidariedade. Mas em nome dele se faz um monte de besteiras. Bote besteiras nisso. E enriquece dessa maneira, enganando as pessoas, aproveitando a ingenuidade delas. Luiz, eu trouxe aqui para mostrar aqui às pessoas que estão nos acompanhando esse livro, Pelos Caminhos da Sociologia. Foi um livro que eu escrevi. Na verdade, são cinco livros de sociologia, esse é um deles. E tem um capítulo chamado O Homem e Suas Religiões. Veja que eu estou falando das. O homem e suas religiões, não uma religião. Não uma religião. As diversas religiões. Então, a palavra religião vem de cognato, do latim, religio, religare, é religação entre Deus, supostamente Deus, o Criador do universo, e os seres humanos que são criaturas de Deus. Então, o que que você observa na formação das religiões? A primeira forma de explicar a realidade foi recorrer ao sobrenatural em busca de uma explicação para o mundo natural. Isso caracteriza o pensamento mítico. Quando se fala em mito, mito é uma narrativa lendária, fruto da imaginação das pessoas que não conseguem encontrar uma explicação para a realidade, para o mundo natural, e recorrem a um suposto mundo sobrenatural. Todas as religiões se baseiam em mitos. Se baseiam em crenças. Se você crê no que quiser. Não quer dizer que a crença em que você tem tenha uma correspondência com a realidade. Mas para o Émile Durkheim, que foi um sociólogo francês, ele dizia: não existem religiões certas ou erradas. Todas as religiões, ao seu modo, são verdadeiras para quem nelas crê. Então, o que caracteriza o mito é a aceitação como verdade de algo que não tem nenhuma comprovação de que seja verdade. Mas já que você aceitou, você aderiu àquela ideia e passou a propagá-la. Então isso forma uma cultura imaterial. Uma religião é uma crença, portanto, cultura imaterial. Esse copo, esse livro, é o que se chama cultura material, cultura tangível. Então, o mito vai se propagar, formar a cultura de determinados povos. E cada povo tem a sua maneira de explicar o que ele pensa que é o mundo real. Quando se fala, por exemplo, do cristianismo, Jesus Cristo foi morto sob tortura na época do domínio romano, na época do imperador Augusto. Augusto, ele nasceu na época de Augusto, foi morto já na época do imperador. Agora me esqueci de. Na época de. Pôncio Pilatos, que era o governador da província da época. Então, ele próprio não encontrava em Jesus nenhuma culpa. Ele perguntava, está num relato bíblico, que culpa vocês veem nesse homem? Mas ele foi pressionado, sobretudo pelo Sinédrio, que era o conselho de anciãos do judaísmo, para condená-lo e libertar Barrabás. E ele disse, eu lavo minhas mãos. O que, que significa eu lavo minhas mãos? Eu não tenho nada a ver com isso. Vocês que querem condená-lo, não sou eu. Me lembrei da música do... Vitor, como é? Eu me esqueci o nome. É Vitor Martins, o compositor. Ele dizia, eu não lavei minhas mãos, por isso me sinto limpo. Quando você lava as mãos, é para se limpar. Eu não lavei, ou seja, eu não compactuei, eu não me curvei, não fui cúmplice de uma situação como essa. Foi Ivan Lins, que é a música, e Vitor Martins, que é o autor da letra dessa música. Então, as religiões se formam nessa transição de que se vai passar depois do pensamento mítico para o pensamento filosófico-científico, a busca de uma explicação para o mundo natural no próprio mundo natural, que é o que se chama arché, ou arché, que significa origem. Você buscar a origem das coisas. Isso formou o que se chamou escola naturalista. Explicar o mundo natural com base no mundo natural. Aí temos Tales de Mileto, dizia que era água, Anaxímenes dizia que era o ar, Demócrito dizia que era o átomo, Heráclito falava que era o fogo, Anaximandro falava no apeiron, o elemento abstrato, Empédocles falava nos quatro elementos, água, ar, terra e fogo. Ou seja, nenhum desses pensadores, chamados fisiólogos, recorriam a um suposto mundo sobrenatural. Quem faz isso é o pensamento mítico. Ou seja, então todas as religiões se baseiam em mitos. Na antiguidade, os povos eram predominantemente politeístas. Poli significa vários, teísmo, Deus. Vários deuses. Então, de acordo com a cultura de cada povo.
0: E, professor, e por que não se deve misturar religião com política?
1: São coisas distintas, Luiz. Religião é uma crença pessoal em que o indivíduo que crê busca na religião um conforto espiritual. Ele está angustiado pela situação que vive, alguma coisa que o afete, e recorre ao sobrenatural. Você pega, por exemplo, falando sobre futebol, a gente escuta graças a Deus ou se Deus quiser. Ou seja, você sempre atribui a Deus a solução de um problema que Deus não tem nada a ver com ele. Mas as pessoas costumam dizer isso. Se Deus quiser, daqui a 4 anos o Brasil vai ser campeão mundial. Ou seja, é Deus que vai decidir, não é a qualidade da seleção brasileira. Mas as pessoas falam assim, sem refletir muito bem no que estão falando. E vão falando. E política é outra coisa. As vidas da gente são decididas politicamente. A política surge a partir da desigualdade social. Surgiu a propriedade privada e surge o Estado. O Estado é um instrumento político coercitivo, um instrumento de força, de dominação. Max Weber, que foi um sociólogo alemão, dizia, a principal característica do Estado é reservar para si o monopólio legítimo do uso da força. Ele usava a palavra legítimo. Então, há uma diferença de legalidade e legitimidade. Legalidade é aquilo que está dentro da lei. Legitimidade é quando há a aceitação daquela lei pelo conjunto de indivíduos que compõem a sociedade. Então, se você mistura, por exemplo, eu não posso pegar a minha crença e dizer que a minha crença está certa e a crença dos outros está errada. Isso é o que se chama etnocentrismo. O que, que significa etnocentrismo? A cultura de um povo. Povo no sentido antropológico. Pessoas que têm a mesma identidade cultural. Então, você pega nas sociedades orientais, existia o politeísmo antropomórfico, deuses com formas humanas, o zoomorfismo, deuses com forma de animais, antropozoomorfismo, metade humano, metade animal, são crenças. Aí você diz, como é que alguém acredita numa coisa como essa? Mas eles acreditavam, fazia parte da cultura deles. E aí você quer julgar a cultura do outro com base na sua cultura. Se você chegar, por exemplo, ao monoteísmo, A primeira experiência monoteísta que houve foi lá no Egito, em que o faraó Amenófis IV acabou com o politeísmo que até então existia e instituiu a crença em um só Deus, o Deus Aton, que é o Sol. E dizia, ele mudou o nome dele para Akhenaton, ou Iknaton, que significa o sacerdote de Aton. Só existe um Deus, Aton, e o sacerdote dele sou eu. Isso é uma ação política. O objetivo dele era diminuir a influência dos sacerdotes que dominava a ideologia da região. Tanto é que, quando ele morreu, no Amenófis IV, foi restabelecido o politeísmo com Tutankhamon. Quer dizer, antigamente era chamado Tutankhaton, porque o deus era Aton, e passou a ser Tutankhamon, por pressão dos sacerdotes, que precisavam controlar as pessoas através de uma ideologia religiosa. Se você chegar no judaísmo, o povo hebreu é o povo de Deus, é o que se costuma dizer. Mas eu costumo fazer essa pergunta aos meus alunos: quem foi que disse isso? Foi o povo hebreu. O professor está na Bíblia. E o que é a Bíblia? A Bíblia é um livro que caracteriza o pensamento do povo hebreu em relação a si mesmo. Aliás, caiu uma pergunta muitos anos atrás, no vestibular, antes do Enem, que dizia: a Bíblia é o pensamento mitológico do povo hebreu em relação a si mesmo. Quando se fez essa pergunta, essa frase no vestibular, isso deu uma confusão danada. Mas como? Você está dizendo que a Bíblia é um mito? Mas é claro que é. Independentemente que eu acho que não é, mas não, que você acha e não acha, aí é decisão sua. Mas que todas as religiões, quaisquer que sejam, se baseiam em crenças num suposto mundo sobrenatural. Não quer dizer que exista esse mundo sobrenatural. Mas para quem crê, então, você não vai discutir com quem crê e você quer dizer isso, não tem sentido. Para ele faz todo sentido. Então, o mito, ele é paradoxal. O que é que significa isso? Você está em busca de uma explicação e recorre ao inexplicável. Como é que você quer explicar se você recorre ao inexplicável? Mas é o que acontece no pensamento mítico, por isso é paradoxal. A ciência se faz através da comprovação, da observação, da análise, da experiência, da comprovação. Não se faz ciência com achismo. Você tem que comprovar que aquilo que você afirma representa a realidade.
0: E, professor, e quais seriam os riscos de decisões políticas serem baseadas em doutrinas religiosas específicas?
1: As religiões foram usadas ao longo do tempo, Luiz.
0: Perseguições?
1: Também. Você pega, por exemplo, o cristianismo, eu falei do cristianismo. O cristianismo foi uma doutrina perseguida até o ano 313 d.C., quando o imperador Constantino assinou o Edito de Milão e permitiu a liberdade religiosa às diversas religiões da época. E no ano 380, no Edito de Tessalônica, o imperador Teodósio transformou o cristianismo na religião oficial do império. Por que que o cristianismo se tornou a maior religião do mundo ocidental, ela que era uma pequena religião do mundo oriental? Lembrando também que os adeptos do judaísmo, a grande maioria, eles não aceitaram a ideia de que Jesus Cristo era o Filho de Deus feito homem, era o Messias anunciado pelos seus chamados profetas no Antigo Testamento. Antigo Testamento é a visão do cristão, porque para os adeptos do judaísmo não existe Antigo Testamento. Existe a Torá, que é a lei, e o Talmud. Não existe Novo Testamento. Novo Testamento é a história do cristianismo. Quem é adepto do judaísmo não aceita isso como uma verdade. Então, há uma divergência em relação a isso. E o cristianismo se torna a maior religião do mundo ocidental, porque o mundo ocidental era dominado pelos romanos. E, por ordem do imperador romano, todas as pessoas tinham que ser adeptos da religião oficial do império, do cristianismo. E foi assim que se impôs. O judaísmo serve de base para o cristianismo, e o judaísmo e o cristianismo se viram de base para o islamismo. A palavra islã significa submissão. Uma das religiões que hoje mais se propaga no mundo é o islamismo. Maomé, que era analfabeto, foi perseguido. Ele morava em Meca, nasceu em Meca, que hoje é a cidade sagrada para os adeptos do islamismo, para a civilização muçulmana, ele foi expulso de Meca. Por que isso? Porque ele pregava o monoteísmo numa sociedade predominantemente politeísta e que a relação, voltamos à relação econômica e à relação ideológica, que o comércio vivia na venda de deuses, de ídolos, de estátuas, de deuses, diversos deuses, deuses para todo mundo. E ele dizia, só existe um Deus, Alá, e Maomé é seu profeta. Então ele foi expulso de Meca e fugiu para a cidade de Yathrib, na Arábia Saudita, que depois ele consegue reunir, liderar a cidade e voltar e tomar posse de Meca, que passa a se chamar Medina. Medina significa a cidade do profeta. E foi o que aconteceu. Então, a religião no continente africano, por exemplo, ele nasceu na Arábia Saudita, mas a maior concentração de muçulmanos não está na Arábia Saudita, está na Indonésia. Quer dizer, quando se fala muçulmano, nós estamos falando de uma civilização. Quando falamos de islamismo, estamos falando de uma religião. Mas se você for lá para o Japão, por exemplo, o que predomina é o shintoísmo. A divinização do imperador faz parte da religião do shintoísmo no Japão. Ou seja, o imperador é divino. E se você observar os imperadores da antiguidade, todos eles procuraram usar a religião como instrumento político de dominação.
0: Professor, é aí que eu entro com mais uma pergunta e mandando um alô a todos que estão nos assistindo o programa Café com Democracia, né, comigo, Luiz Regales, e o professor Nelson Campos aqui, conversando um pouco sobre o tema não se deve misturar religião com política. Professor, poder, projeto de poder, religião, bancos, é possível que líderes religiosos participem da política, vamos trazer mais para o Brasil, para os nossos ouvintes entenderem, sem misturar as duas esferas? Ou há um projeto de poder quando a religião entra na política e aí vão querer se favorecer algumas peças dessa religião em nome das outras? E como a gente começou a pergunta, se Deus voltasse, eles têm medo que distribua esse dinheiro, é isso?
1: Porque são duas coisas bem diferentes. Se você pegar, por exemplo, o dono da Igreja Universal, que é também o dono da TV Record, ele está sendo investigado por fazer a mesma prática do Banco Master, usando fundos de pensão, usando a crença das pessoas para investir em CDBs que não têm validade nenhuma. Mas ele diz, olha, dedique toda a sua vida para a igreja. Será que você vai morrer para você ir para o céu? Você destina todo o seu patrimônio para a igreja, aí você vai conseguir o reino dos céus. Se você voltar lá no passado, em 1517, Martinho Lutero rompeu com a Igreja Católica exatamente protestando contra isso. Eram chamadas indulgências. Indulgências eram um benefício espiritual que livrava o indivíduo de seus pecados. O que é pecado? Pecado é um instrumento ideológico de controle social. Você cria uma série de valores e diz, se você fizer assim, você estará salvo, se fizer assado, você estará condenado ao sofrimento eterno do inferno. E as pessoas têm medo do inferno. Então, a igreja, para livrar as pessoas desse medo, possibilitava a salvação através da venda de indulgências. E foi com o dinheiro da venda de indulgências que foi construída a Basílica de São Pedro, no atual Estado do Vaticano. Eu digo atual porque o Vaticano só surge como Estado em 1929, pela assinatura do Tratado de Latrão, já na época de Benito Mussolini, que era o fascista que dominava a Itália naquela época. Então, há uma relação do poder político e o poder ideológico e o poder religioso. A religião faz parte da ideologia.
0: Funciona. Professor, nesse projeto de poder que eu falo, a bancada evangélica é que mais tem crescido e eles têm pressionado o presidente para mandar e desmandar. Isso, o senhor concorda com esse fato aqui no Brasil?
1: Bem, que eles que têm crescido, tem. E que pressionam, isso também é verdade. Agora, quem está sendo investigado mais uma vez é o senhor Sóstenes Cavalcante, que é o líder do PL na Câmara dos Deputados. Encontraram na casa deles R$470 mil em dinheiro em espécie. Só que ele não consegue explicar a origem desse dinheiro. Não tem problema você ter dinheiro em casa, em espécie. Mas você tem que dizer de onde veio esse dinheiro. Qual é a origem dele? E ele não consegue explicar. Aí diz, eu estou sendo perseguido porque eu sou a maior oposição ao governo atual. É não. É porque isso é corrupção clara. E aí a Polícia Federal vai investigar, envolve uma série de empresas movimentando 15 milhões. Não são apenas 470 mil. São 15 milhões envolvidos nessa brincadeira. O patrimônio do dono da Igreja Universal são 8 bilhões, fala até em 10 bilhões, bilhões, não são milhões, bilhões. E como é que essa pessoa conseguiu tanto dinheiro? Enganando as pessoas, iludindo as pessoas, mas as pessoas se deixam enganar, se deixam iludir, não se desenvolve nessas pessoas a capacidade crítica de questionar, de refletir, de pensar se aquilo que eles estão dizendo é verdade. Porque você tem que trabalhar, trabalhar, e 10% que você ganha vai ser o dízimo, você tem que sustentar o Malafaia que quer comprar um avião novo. E aí, se você prestar atenção no que diz o Malafaia, já comentamos uma vez sobre isso, ele não fala, ele não conversa, ele grita, ele ofende, ele esbraveja com tudo que seja racionalidade, especialmente se essa racionalidade estiver ligada aos interesses das classes trabalhadoras, porque eles claramente defendem a classe patronal. Ou seja, é o direito deles defenderem. Mas não posso usar o nome de Jesus para justificar uma política que é exatamente o oposto do que Jesus pregava. Essa questão religiosa, se você voltar, por exemplo, a Xenófanes, lá na Grécia Antiga, ele dizia, se há alguma dúvida de que Deus criou os homens, não resta nenhuma dúvida de que os homens criaram os deuses à sua imagem e semelhança. Se os bois tivessem capacidade de pensar e imaginar deuses, imaginariam deuses com formas de bois. Louis Feuerbach, que foi da filosofia clássica alemã, ele dizia, a maior de todas as alienações é a alienação religiosa, porque o Criador se ajoelha diante de sua própria criatura. Veja que ele inverte, não foi Deus quem criou o homem, foram os homens que criaram os deuses à sua imagem e semelhança. Então eles atribuem a Deus aquilo que o homem não tem, poder divino, imortalidade, etc, etc. Então, vão usando a religião como instrumento de dominação.
0: E, professor, como garantir a liberdade política e religiosa em um Estado laico ou nessa parte, nesse mundo afora, como exemplo, o presidente americano interfere no futebol, mandando liberar um jogador que tinha recebido um cartão vermelho para a próxima fase. Interfere na Cuba, interfere na Venezuela, interfere no Irã. Como garantir daqui para frente a liberdade religiosa dos povos e política? Porque vem uma pessoa como essa, um ditador, um nazista, né, na verdade, esse daí, como foi o Hitler, esse outro de Israel, e as pessoas de minorias acabam tendo que se calar, se não são presas, ou são muitas mortas, porque não aguentam calado, como vão lutar para cima desses ditadores, e como garantir essa liberdade daqui para frente, nesse mundo que está cada vez mais direitista?
1: Luiz, a questão do Estado laico, a nossa Constituição estabelece a separação entre a Igreja e o Estado. A Constituição brasileira, que foi confessional, quando eu uso a palavra confessional, significa que o Estado adota uma religião oficial para o país. Só a Igreja Católica poderia ser professada, praticada no Brasil, ter culto público. A Constituição de 1891, influenciada pelo positivismo de Augusto Conte, separa a Igreja do Estado. Ou seja, você pode ter a crença que você quiser. Não quer dizer que a sua crença seja superior ou inferior. Não existem crenças superiores ou inferiores, certas ou erradas. Existem crenças diferentes. Então, eu não me preocupo com o que as outras pessoas creem. Você crê no que quiser. Eu não dou palpite nem em relação à minha própria família. Você pode crer no que bem entender, eu não vou interferir nas suas crenças. Mas o grande problema dessa extrema-direita vociferante, radical, raivosa, é que eles pregam o ódio. Ou seja, eles não admitem que alguém use a razão como instrumento de orientar a sua prática política, a sua vida social. Não admitem, tem que fazer aquilo que eles acham que se deve fazer. E aí se tem, mais uma vez, esse mundo conturbado que nós vivemos, que as pessoas são capazes de agredir uma outra pessoa só porque ela pensa de maneira diferente da maneira que, como esse indivíduo pensa. E fica, vamos levando o mundo dessa maneira, um mundo bastante conturbado. Você pega, por exemplo, o movimento iluminista, a palavra iluminismo vem de luz. Que luz é essa? A luz da razão, em oposição ao quê? As trevas da ignorância. O movimento iluminista, lá no século XVIII, que se viu de base para a Revolução Francesa, era um movimento revolucionário, transformador, rompendo com a sociedade da época, chamada os Estados Gerais, que era o clero, a nobreza e o povo. Só o clero e a nobreza tinham privilégios, só o clero e a nobreza tinham direitos, o povo não tinha. Então, a revolta do povo, liderada pela burguesia, foi uma forma de romper com as estruturas feudais e implantar o sistema capitalista de produção. Então, a burguesia, que era uma camada subalterna, terceiro Estado, era uma camada subalterna, terceiro Estado, vai conseguir chegar ao poder. E três grandes nomes do iluminismo, Montesquieu, Carlos de Secondat, barão de Montesquieu, ele dizia...
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0: Especial pra você, tudo bem? Eu me chamo Kátia Oliveira, esse é o nosso Tocando, que toca nossa gente nessa manhã. E você vai mandando sua mensagem, vai participando aqui comigo, 88998029285. E eu vou falando com o nosso amigo Anselmo, bom dia!
1: Oi, Kátia, bom dia, por favor... Coloque para o seu amigo a música do Biafra, chamada Te Amo. Muito obrigado. Desejo-te uma semana cheia de bons acontecimentos e com muita paz. E que Deus lhe abençoe dioturnamente, minha querida. Felicidades para você e um abraço.
0: Muito obrigada, seu Anselmo. Um ótimo dia aí pro senhor, uma ótima semana, tá bom? Deixa eu comentar, né? Não posso iniciar o nosso programa de hoje sem comentar. A gente já inicia a semana, né? Com a derrota aí do nosso time brasileiro, da seleção brasileira. Mas é assim mesmo, né? Infelizmente o nosso time não estava preparado pra o Haaland, né? Deu show aí pra Noruega. Mas, como aqui não é um programa esportivo, mas quem quiser conversar sobre, a gente conversa, né? Porque todo torcedor brasileiro, eu tenho certeza que tá aí. Se não tá triste, tá com raiva. Duas, uma. Mas aí você vai mandando sua mensagem, vai participando, porque eu quero saber que música você quer curtir aqui nessa manhã de segunda-feira para iniciar a nossa semana aí com o pé direito, já que a gente já começou mal aí já nesse domingo de ontem, né? Mas a gente segue em frente, um dia aí a gente vence, quem sabe, né? Então, Te Amo com Biafra, na sequência com Jorge Mateus, A Hora é Agora. E com o Benício Alves. Alegria, alegria. Aliás, o nome da música é Faz Amor Tão Bem. E o nome do cantor é Léo Foguete, que a gente curte, tá bom? Então vamos curtindo e eu volto já com você. Vá mandando sua mensagem e participando.

0: bateau, faz um barulho aí, Recife.
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0: Às 15 minutos, você manda sua mensagem, participa aqui comigo, aguardo você, tá? E a gente escuta mais uma seleção musical aqui nessa manhã de segunda-feira. E a gente vai curtindo com Luan Santana, o nome da música é Dona. E na sequência com Nando Reis, Pra Você Guardei o Amor. E Você Não Sabe de Mim com Raça Negra, tá? Então vai mandando sua mensagem, participando, eu vou aguardando aqui você nesse momento.
1: Luan Santana e Léo Foguete. Luan City Festival, São Paulo. Quero ouvir.

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1: Muito obrigado, São Paulo!

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1: Agora as previsões para Áries, Touro e Gêmeos. Signo de Áries.
0: Nascidos entre 21 de março a 20 de abril.
2: Áries, a segunda-feira começa pedindo mais estratégia e menos impulsividade. Uma conversa inesperada pode mudar seus planos para a semana, mas isso será positivo. No amor, alguém pode demonstrar interesse de uma forma diferente do que você esperava. No trabalho ou nos estudos, a criatividade será sua maior aliada para resolver pendências.
1: Signo de Touro.
0: Nascidos entre 21 de abril a 21 de maio.
2: Touro. O dia favorece decisões ligadas à vida financeira e ao planejamento do futuro. Evite assumir compromissos maiores do que pode cumprir. No amor, a sinceridade será o caminho para fortalecer os laços. Uma amizade antiga pode reaparecer, trazendo boas lembranças e novas oportunidades.
1: Signo de Gêmeos.
0: Nascidos entre 22 de maio a 21 de junho.
2: Gêmeos, a segunda pede atenção à comunicação. Uma palavra mal colocada pode gerar mal-entendidos. Então pense antes de agir. No amor, o momento favorece aproximações e conversas profundas. Nos estudos ou no trabalho, sua curiosidade abrirá portas para aprender algo importante que fará diferença nos próximos dias.
1: Já voltamos com as previsões para Câncer, Leão e Virgem.
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Olá, noveleiros! Estamos chegando com os resumos das suas novelas favoritas para essa segunda-feira. Agora o resumo da novela Coração de Mãe. Bora decide quebrar o silêncio entre ele e Carsu depois que os dois passam a agir como se o beijo nunca tivesse acontecido. Disposto a esclarecer a situação, ele tenta conversar com a empresária e aliviar o clima entre eles. Enquanto isso, Gulnaz faz de tudo para expulsar Zera da casa.

E eu volto agora com você, 8 horas e 38 minutos, com a Ana Castela e o Zezé de Camargo e Luciano. Você vai ver com o Washington Brasileiro, Agita a Galera. E o Chuva com Fala Mansa.

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1: Agora, as previsões para Câncer, Leão e Virgem. Signo de Câncer.
2: Nascidos entre 22 de junho a 22 de julho.
3: Câncer, o dia será favorável para organizar sentimentos e colocar algumas prioridades em ordem. O coração pede mais equilíbrio entre cuidar dos outros e cuidar de si mesmo. No amor, gestos simples terão mais valor do que grandes declarações. Uma notícia positiva pode renovar sua motivação para a semana.
1: Signo de Leão.
2: Nascidos entre 23 de julho a 22 de agosto.
3: Leão, a energia da segunda impulsiona novos projetos e aumenta sua confiança. Apenas evite querer resolver tudo sozinho. No amor, a espontaneidade pode surpreender alguém especial. No ambiente profissional ou escolar, sua liderança natural será reconhecida, desde que saiba ouvir opiniões diferentes.
1: Signo de Virgem.
2: Nascidos entre 23 de agosto a 22 de setembro.
3: Virgem, a semana começa exigindo mais flexibilidade diante de mudanças de última hora. Nem tudo sairá exatamente como planejado, e isso não será um problema. No amor, pequenas demonstrações de carinho fortalecerão a relação. O dia também favorece aprendizados práticos e decisões importantes para o futuro.
1: Já já voltamos com as previsões para Libra, Escorpião e Sagitário.
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0: o resumo da novela Sortilégio. Helena avisa Jorge que Fernando e Alessandro estarão na festa de Porfírio e alerta que Maria José pode ser reconhecida. Jorge insiste para que ela conte a verdade sobre as gêmeas a Porfírio. Fernando comenta com Vitória as suspeitas de Alessandro, mas ela se recusa a acreditar. Alessandro pede ao sogro que fale sobre Sandra e sua esposa. Hernan mostra as costas da mulher em coma e Alessandro percebe que ela não tem a cicatriz de Maria José. Hernan ainda revela que ela apresenta marcas de tatuagens removidas a laser, levando Alessandro à conclusão de que a paciente é Sandra. Bruno tenta beijar Maria José, mas é rejeitado. Alessandro conta a Vitória, Fernando e Pedro que tudo indica que Sandra está em coma e que Maria José foi vítima de um plano para perder a memória. Ele desconfia da participação de Bruno no sequestro, mas Vitória defende o filho. Jorge avisa Bruno para não comparecer à festa de Porfírio, já que Fernando e Alessandro estarão presentes.
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International Connection no ar para você curtir, tá bom? Manda sua mensagem, participa aqui comigo, com Luiz Fonsi e Dead Yankee Despacito, com Bruno Mars, Lazy Song e com Sian Kingston, Beautiful Girls. Então você curte, vai mandando sua mensagem, participando e já eu volto.

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0: Agora, as previsões para Libra, Escorpião e Sagitário. Signo de Libra.
2: Nascidos entre 23 de setembro a 23 de outubro.
3: Libra, a segunda-feira traz oportunidades para restaurar acordos e fortalecer amizades. O equilíbrio emocional será fundamental para evitar desgastes desnecessários. No amor, alguém pode buscar uma conversa mais sincera e madura. Nos estudos e projetos pessoais, sua capacidade de cooperação fará toda a diferença.
0: Signo de Escorpião.
2: Nascidos entre 24 de outubro a 22 de novembro.
3: Escorpião, o dia favorece reflexões sobre metas e objetivos que ficaram esquecidos. Uma situação do passado pode voltar à tona, mas agora você terá mais maturidade para lidar com ela. No amor, o momento pede transparência e confiança. Financeiramente, evite decisões precipitadas e pense no longo prazo.
0: Signo de Sagitário.
2: Nascidos entre 23 de novembro a 22 de dezembro.
3: Sagitário, a segunda desperta sua vontade de experimentar coisas novas e sair da rotina. Convites inesperados podem abrir portas interessantes. No amor, a leveza e o bom humor aproximarão as pessoas. No trabalho ou nos estudos, aposte na criatividade para encontrar soluções diferentes para velhos problemas.
0: Já voltamos com as previsões para Capricórnio, Aquário e Peixes.

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E continuando com o resumo da novela A Nobreza do Amor. Malungo agradece as informações recebidas de Jorge. Diógenes e Marta confrontam Virgínia diante das acusações de Alica. Onildo afirma a Fátima que Miguel e Salma têm o direito de saber a verdade sobre seu estado de saúde. Fátima engana Salma, a fim de continuar manipulando a filha. José se preocupa quando Alica diz que contará a Omar sobre seu envolvimento com Tonho. Dumi sugere que Kênia disfarce seu descontentamento com Gendal. Dumi comenta seu plano de furtar as joias do rei com Akin e Ladiza. Bartô divide com Miguel a ideia de construir um santuário para sua mãe em Barro Preto. Diógenes e Mirinho questionam Sebastião sobre seu apoio ao crime de Virgínia. Alica revela a Tonho que Omar está chegando ao Brasil.

37 minutos, aí depois do nosso bloco internacional com Zé Vaqueiro, a gente escuta Tô Beijando Ela com a Galícia, Meu Grande Amor. E a gente escuta com a Ana Castela, Nosso Quadro.

exatamente pensando assim, falando de flores em nossas vidas, falando de momento especial como esse que a gente está vivendo aqui. É por isso que eu brigo sempre, eu sempre digo, o bem mais precioso que a gente tem é a nossa vida. O maior presente que Deus nos deu, a nossa vida. Portanto, viva a sua vida. Não viva a vida de ninguém. Vale a pena viver cada minuto, cada segundo da sua vida. Eu vim aqui na vida, no mundo, apenas para viver a minha vida. E eu quero viver a minha vida. A minha, a sua, é muito importante para aquele cara que está lá em cima. A nossa vida é importante para ele. Importante para nós, para as pessoas que nos amam. Portanto, não descrença, não desista. Pensa apenas que você tem. Você veio aqui para ser amado e para amar. Eu amo a minha vida, amo a vida de vocês. Obrigado. Eu quero viver a minha vida.

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1: Agora, as previsões para Capricórnio, Aquário e Peixes. Signo de Capricórnio.
0: Nascidos entre 22 de dezembro a 20 de janeiro.
2: Capricórnio. O início da semana favorece organização e planejamento. O esforço feito nos últimos dias começará a mostrar resultados. No amor, o diálogo será essencial para fortalecer a confiança. Uma responsabilidade extra pode surgir, mas você terá capacidade para lidar com ela sem grandes dificuldades.
1: Signo de Aquários.
0: Nascidos entre 21 de janeiro a 20 de fevereiro.
2: Aquário, a segunda-feira traz inspiração e novas ideias para projetos pessoais. O momento é excelente para compartilhar opiniões e trabalhar em equipe. No amor, alguém pode surpreender você com uma atitude inesperada. Nas amizades, valorize quem respeita sua individualidade e seus planos para o futuro.
1: Signo de Peixes.
0: Nascidos entre 21 de fevereiro a 20 de março.
2: Peixes. O dia pede mais atenção ao equilíbrio entre razão e emoção. Sua sensibilidade estará elevada, mas será importante não absorver os problemas dos outros. No amor, momentos de cumplicidade fortalecerão os sentimentos. Uma oportunidade ligada aos estudos, trabalho ou desenvolvimento pessoal pode surgir de forma inesperada.
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Saúde, eu sou Sheila Bernardes e faço companhia para você a partir de agora. Você que nos acompanha aqui na região oeste e você que está aí na lista dos 116 municípios brasileiros onde o nosso programa chega para conversar com você sobre saúde para

0: Urologista e cirurgião. Doutor Fábio, seja bem-vindo mais uma vez e é sempre muito grande a satisfação em recebê-lo aqui no Momento Saúde.
1: Muito obrigado mais uma vez aqui. É sempre uma honra, né? Um prazer estar aqui no programa Momento Saúde, né? Trazendo informação de qualidade, né? No que tange ao cuidado da saúde, né? A gente fala muito sobre a saúde masculina, né? Mas é importante tirarmos também dúvidas dos nossos ouvintes, né? E já de antemão, é, para eu acabar não esquecendo, vou mandar um abraço ali para dois pacientes queridos, a dona Rose e o seu filho Vinícius, que me confiaram em minhas mãos para estar cuidando da saúde deles. Eles acabaram me conhecendo aqui através do programa, né? E assim, é um papel fundamental esses meios de comunicação, né? Para estar informando as pessoas, né? Trazendo informação de qualidade, né? Que através desse programa acaba ajudando muitas pessoas a procurarem ajuda, né, e cuidar da própria saúde, né? Então, um forte abraço aí para dona Rose e seu filho Vinícius ali.
0: Que legal, excelente registro. Um abraço para dona Rose, para o Vinícius. E a gente deseja muita saúde para vocês que estão acompanhando aí o programa Momento Saúde. Hoje a gente vai falar de um tema extremamente importante para a saúde das mulheres. Estamos no mês das mulheres e um tema que muitas vezes temos que ainda muitas vezes é cercado de dúvidas e até de constrangimentos. Pessoas têm vergonha de falar das doenças urológicas femininas. E ainda há quem acha que só vai ao médico urologista os homens, que as mulheres não vão. Mas vamos hoje quebrar esse tabu e falar das doenças urológicas femininas, explicando para as mulheres como se cuidar. Problemas como infecção urinária, incontinência urinária, cálculos renais e outras alterações também do sistema urinário atingem milhões de mulheres e podem impactar diretamente na qualidade de vida, no bem-estar e até na autoestima dessas mulheres. Você imagina a situação da incontinência urinária, por exemplo, doutor Fábio. A mulher está ali em um evento ou conversando com alguém, ou até na porta, conversando com a vizinha, com a amiga, com o parente, de repente, presença de xixi de forma involuntária. Então, é uma situação que realmente causa um constrangimento, mas que tem jeito, tem tratamento. Vamos falar um pouquinho sobre isso, a incontinência urinária?
1: Exatamente, Sheila. Problemas urológicos femininos também, né? O profissional que cuida é o urologista, né? Então, como você mencionou no início, né? Tem muita gente que chega no consultório achando que o urologista não trata a mulher, né? E eu sempre falo que tanto homem como mulher, né, tem sistema urinário, né? Rins, ureteres, bexiga. Né? Só não vai ter o que o urologista trata nos homens, que é o órgão genital masculino, né? Mas o sistema urinário, ele é comum para ambos os sexos, né? E no que tange à saúde feminina, urológica, né, um dos temas muito comuns no consultório é a incontinência urinária, que realmente gera constrangimento, afeta o humor da mulher, né? Afeta o bem-estar, a qualidade de vida. Né? E isso daí traz realmente muito constrangimento quando ocorre em alguma situação, às vezes inusitada, né? No qual a mulher às vezes realiza algum esforço, né? Tosse, eventualmente espirra, ou às vezes dá aquela sensação súbita de ir ao banheiro e a pessoa não consegue chegar a tempo, né? A ponto de acabar escapando a urina, né? E acaba gerando em algumas situações aquela mancha, né? Da urina na roupa, né, aquele cheiro forte, aquele odor, né, de urina, né, que é bem característico, né, e isso daí acaba constrangendo a mulher, né, e realmente, né, tem tratamento, né, através de uma avaliação minuciosa, né, um acompanhamento médico, né, através do exame clínico e, normalmente, quando necessário, exames complementares, a gente acaba, né, trazendo o diagnóstico. E através de um diagnóstico bem feito, a gente consegue conduzir um tratamento adequado para a paciente, né? É muito comum mulheres, eventualmente, que estão acima do peso ou que tiveram diversas gestações com partos normais, eventualmente mulheres que fumam, né? Ou que ingerem determinados alimentos que podem ser fatores desencadeantes, né, para o desenvolvimento da incontinência urinária. A mulher pode ter três tipos de incontinência urinária. a incontinência urinária aos esforços.

0: a incontinência urinária de urgência, né, que é aquela sensação súbita de ir ao banheiro e antes de chegar escapar a urina, assim como a incontinência mista, quando a mulher tem os dois tipos de incontinência urinária. E quando a gente questiona aquela paciente, a gente sempre vai avaliar qual que é o tipo de incontinência que acaba afetando mais a qualidade de vida, né, o dia a dia, as atividades daquela mulher, para a gente conduzir um tratamento, que não necessariamente é a cirurgia.
1: É muito importante essas dicas. Eu sei que tem muitas mulheres que neste momento estão se identificando com o desafio da incontinência urinária. Eu já quero mandar um abraço para a Doura. Ela manda uma mensagem aqui para a gente, agradece já pelas dicas maravilhosas que está recebendo de saúde. A Sidônia, ela manda um abraço aqui para o Dr. Fábio Cano, que é o nosso convidado de hoje. Ela está lá no Jardim das Acácias e diz, olha, eu sou ouvinte fiel aí do programa, eu não perco de jeito nenhum. Tem a Chayane também nos acompanhando nessa manhã. Tem a Edileuza, que está também nos acompanhando, né, Edileuza? Um abraço para você, obrigada pela companhia.
2: Eu vim aqui da Edileuza, aqui do Bairro Conquista. Esse programa é muito importante, aprendo muito com eles. Bom dia, viu?
1: Abraço, Edileuza. Muito obrigada pela sua participação aqui no nosso programa Momento Saúde. E as infecções urinárias? Tem mulher que fala, olha, eu vivo com infecção urinária, tenho várias vezes, é recorrente e eu já não sei mais o que fazer. Fala um pouquinho para nós sobre as infecções urinárias e por que que tem mulher que no ano ela vai ter 3, 4 vezes, 4 episódios de infecção urinária, doutor Fábio?
0: Excelente ponto a gente mencionar, né, no que tange a saúde urológica feminina, que são as infecções urinárias de repetição. Isso é muito comum no consultório do urologista, viu, Sheila? Praticamente toda semana tem, no mínimo, uma ou mais pacientes com esta queixa, que a gente considera aquela mulher que tem mais de 2 episódios de infecção urinária no período de 6 meses ou mais de 3 no período de 1 ano. E, é claro, a mulher por si só, ela está mais suscetível a desenvolver as infecções urinárias por uma questão anatômica. O canal uretral feminino, ele é mais curto em relação ao do homem, né? E existem outros fatores, principalmente comportamentais, né, na questão feminina, que favorecem o desenvolvimento das infecções urinárias. Então tem aquela mulher que normalmente ingere pouco líquido, né? Assim como acaba segurando muito tempo a urina, né? Tem afazeres a realizar, trabalho, metas a cumprir, e acaba não ingerindo ou segurando muito tempo a urina. Um outro fator muito importante é aquela mulher que tem aquele hábito intestinal um pouquinho irregular, né? O que a gente chama, né, da constipação crônica, né? O intestino preso, a prisão de ventre, que também favorece o desenvolvimento das infecções urinárias. E a mulher que está no que a gente chama de menacme. O que que é isso? Aquela mulher jovem sexualmente ativa, né? Então é muito importante a mulher sempre urinar antes e após a relação sexual, porque a urina, de uma forma bem grosseira, ela lava o canal da urina, né, diminuindo o risco de desenvolver as infecções urinárias. E é claro, né, ingerir bastante líquido, né, parâmetro de hidratação adequada de uma pessoa é através da cor do xixi. O xixi tem que ser amarelo claro, né, xixi escuro, né, somente nas primeiras urinas da manhã, né, porque a gente, quando dorme, a urina fica mais concentrada e uma das primeiras coisas que a gente faz ao levantar é urinar, né, de manhã cedo.
1: Muito importante essa questão do xixi, porque, gente, mulheres que estão ouvindo aí, acompanhando, viu, dona Joana, a gente conversando aqui sobre infecção urinária, não é só fazer xixi, dar descarga e não observar. É muito importante observar o aspecto do xixi, viu, Gustavo? Muito importante. A cor do seu xixi, se tem o cheiro ou não. A cor ideal, doutor Fábio, para o xixi, qual que é? É normal se aparecer uma gotinha de sangue nesse xixi? Quero aproveitar e perguntar também em relação ao cheiro, porque tem gente que diz, não, xixi não tem cheiro forte mesmo. É isso? Nos oriente em relação a isso, por favor, doutor Fábio.
0: Então, esse aspecto, né, que é algo simples, né, que todos nós conseguimos observar, né, quando realizamos a nossa micção, né, a urina, né, observar a cor, realmente o cheiro, né, sangue na urina, né, não é normal. Então, sangue na urina pode ser um sintoma de diversas causas que podem estar ocasionando. É claro, pode ser infecção urinária, pode, mas pode ser, às vezes, um cálculo urinário, um cálculo renal, né, ou, né, o que a gente não quer, que é um caso de, eventualmente, um tumor de rim, um tumor de bexiga, de ureter, que pode também desencadear, né, o que a gente chama de sangue na urina, que é a hematúria, né? Então, sempre observar, né? Como a gente reside, mora aqui numa região muito quente, muito árida, né, Luiz Eduardo Magalhães, eu sempre oriento os pacientes que, assim, não quer dizer que todo líquido que nós ingerimos, que a gente vai eliminar na urina. Nós temos perdas que a gente chama de perdas insensíveis. Então, a gente transpira muito, a gente respira e a gente fala. Então, um exemplo, né? Se uma pessoa ingere 3 litros de líquido por dia, não quer dizer que ela vai produzir 3 litros de urina por dia, né? Então, a gente acaba urinando bem menos do que essa quantidade, né? E o parâmetro é através da cor da urina, né? A urina tem que ser amarelo claro, não pode ter cheiro forte. Quando ela tem cheiro forte, né, pode ser um sinal indireto de infecção urinária. É claro que a urina por si só, né, quanto mais clara, menos cheiro forte ela vai ter também, né, porque a urina ele é um produto da degradação da ureia, né, então o nosso sangue é filtrado nos rins, né, e todas as impurezas são eliminadas na urina. Né, por isso que tem realmente um cheiro característico de um odor forte. Mas quanto mais forte ele for, né, a gente considera que a urina está mais concentrada, né, então a pessoa está desidratada. Então tem que otimizar a quantidade de líquido ingerida.
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1: Estamos de volta com o nosso programa Momento Saúde. Vamos acompanhar aqui a participação dos nossos ouvintes que estão marcando presença aqui no programa Momento Saúde, que são essenciais para nós. Vamos acompanhar.
4: Oi, Sheila. Sinei Campos, estou te ouvindo seu programa. Eu amo ouvir o programa seu. Demais, os médicos que vão aí, né? Fazer os programas para saber das mulheres. Amo, amo. Parabéns pro doutor que tá aí, viu? O médico que tá aí. Valeu, Beto, eu vim fazendo almoço.
1: Muito bom, capricha, só não deixa a panela queimar, senão vão colocar culpa aqui na gente que tá aqui no programa. Um abraço, viu, Lu? Daniela, um beijão, obrigada, Daniela, por estar com a gente participando. Tem pergunta de ouvinte, é a Zenaide. A Zenaide quer entrevistar o doutor Fábio, vamos acompanhar.
5: Bom dia, Sheilinha, bom dia, doutor Fábio. Sheilinha, eu gostaria de fazer uma pergunta, doutor. Quando a gente tira o útero, se ficar caso, o colo do útero, causa alguns problemas de saúde naquele colo do útero que ficou, tipo uma infecção, uma inflamação ou algo mais? Me tira essa dúvida, por favor.
1: Obrigada, Zenaide, pela sua participação. O que, dá para dizer para ela hoje, doutor Fábio?
0: Então, nesses casos, né, em que a mulher fez a histerectomia, né, que a gente chama de parcial, sem a remoção completa, né, o que acaba deixando o colo do útero, é importante esta mulher manter um acompanhamento com o ginecologista, né? Realizar os exames preventivos, né? E qualquer necessidade, sempre tirar as dúvidas, né, do que é importante no cuidado, né, na saúde ginecológica, tá? O que a gente sabe é que o fato de ter o colo do útero é importante manter os exames preventivos de acordo, né, com a recomendação, né, do Ministério da Saúde, da Sociedade Brasileira de Ginecologia e Obstetrícia, né, para manter o cuidado adequado da saúde.
1: Quais são, doutor Fábio, os principais sinais de alerta de que uma mulher pode estar com algum problema no trato urinário e que ela deve procurar um profissional de saúde? Ela não pode ficar em casa se automedicando, fazendo um chazinho que ela viu, que alguém ensinou, ou que ela pegou uma receita na internet?
0: Ótima pergunta, Sheila, porque no que tange à saúde urológica, né, qualquer desconforto lombar, né, dor no baixo ventre, né, popularmente chamado pé da barriga, desconforto ao urinar, sangramentos na urina, né? Aquela urina avermelhada ou alaranjada, mesmo com uma ingestão adequada de líquido, é importante sempre uma ajuda de um profissional da saúde para estar investigando, né, e avaliar essas questões, se não está eventualmente com uma infecção urinária, né, se aquela mulher não está com incontinência urinária, né, e também descartar, né, doenças neoplásicas, que a gente costuma ficar muito preocupado, né, como o câncer, né, câncer de bexiga, o câncer de rim, câncer no ureter, né, e menos frequentemente câncer na uretra, tá? Então é importante fazer esse cuidado, né, ter esse alerta, né, e qualquer anormalidade sempre procurar ajuda.
1: E o quanto antes, né? Quanto mais protela, se existir uma doença instalada ali, ela pode ir agravando com o tempo, né, doutor Fábio?
0: Exatamente, Sheila. Né, eu sempre oriento o acompanhamento de rotina, né, para o paciente, né, fazer os exames quando ele não tem sintomas. É claro que se eventualmente aparece algum sintoma, né, sempre está procurando o quanto antes, porque se a gente consegue diagnosticar o mais rápido possível, a gente consegue instituir o tratamento rápido também, né? Em algumas situações, principalmente como o câncer, com intuito curativo, né? Não quer dizer que o câncer por si só é um prenúncio de morte, né? De óbito, né? Que é o desfecho, mas a gente consegue tratar, né? E trazer a cura para aquele paciente.
1: Muito bem, quero mandar um abraço para a Elisângela, agradecer o carinho da audiência, a Maria, que também agradecer, está acompanhando a gente. E nós temos a Edileuza conversando conosco. Ela está preocupada porque ela tem hemorroida, né? Então ela procurou um profissional de saúde e ele disse, olha, aqui você vai ter que fazer uma cirurgia. E ela diz, nossa, Sheila, que ponto que se chega para ter uma indicação de uma cirurgia? Será que está grave a minha hemorroida, a situação da hemorroida? Ela disse, olha, não me passou nenhum exame, mas disse que o meu caso é cirúrgico. É comum episódio de hemorroidas em mulheres? E o tratamento é tranquilo? A cirurgia, como que ela se dá, doutor Fábio?
0: Excelente pergunta da nossa ouvinte, Sheila. As doenças hemorroidárias, ela é muito comum, principalmente para aquela mulher, né, que já, por exemplo, ganhou neném, né, que teve um aumento da pressão abdominal, eventualmente as mulheres que têm o intestino preso, que também fazem com que aumente a pressão abdominal nas suas evacuações, né, nas suas necessidades, tá? E as indicações da cirurgia, né, depende do grau de hemorroida que aquela pessoa tem, tá? Então, se eventualmente está tendo perda sanguínea, uma hemorroida, né, que ela se exterioriza, mas não tem a redução, né, espontânea, né, o que a gente chama de daquela pessoa ter que reduzir a hemorroida para dentro do canal anal, né, ou a hemorroida externa, né, são indicações de procedimento, né, mas a hemorroida por si só a gente chama que é uma doença benigna, né, não é uma doença maligna, né, que tem tratamento. Existem diversas formas de tratamento, tratamentos minimamente invasivos, né, que vão trazer um benefício e uma qualidade de vida para aquela mulher.
1: Hábitos de higiene saudáveis e corretos pode fazer a diferença na saúde urológica da mulher, né? E quais hábitos são esses, doutor Fábio?
0: Excelente pergunta, Sheila, porque isso a gente começa a comentar muito nos quadros de infecções urinárias na mulher, né? Então é muito importante a mulher fazer aquela higiene, né? Quando ela vai passar aquele papelzinho para secar após a urina, né? Sempre no sentido de frente para trás e não de trás para frente, senão ela pode trazer, né, alguma bactéria, né, do canal anal para a região íntima e gerar algum tipo de infecção. Não segurar muito tempo a urina. Né, é importante a mulher, toda vez que sentir aquele desejo de ir ao banheiro, esvaziar a bexiga também. Assim como é importante a mulher usar roupa íntima de algodão, diminui o risco de infecção urinária, tá? Urinar antes e após a relação sexual, né, após o ato sexual, que ela ajuda a lavar o canal da urina, né? Então são medidas simples, né, que ajudam bastante, né, que é o que eu falo, né, medidas comportamentais, né, que vão reduzir o risco de infecção urinária.
1: É mito ou verdade que roupas apertadas, calça jeans no dia a dia prejudica a saúde íntima e urológica da mulher?
0: Isso é um mito, Sheila. O fato de usar roupas apertadas não é um único fator predisponente. Muito provavelmente aquela mulher vai ter algum outro fator que vai fazer com que desenvolva as infecções urinárias. Um ponto importante a mencionar aqui é que, por exemplo, a gente mora aqui numa região quente, árida, tem muitos rios, piscinas na região. E aí o fato daquela pessoa também ficar muito tempo com a roupa íntima úmida, molhada, ela pode predispor a algum tipo de infecção, por conta do abafamento da região, através do desenvolvimento de algum tipo de fungo ou bactéria. Tá? Então é importante, tomou o seu banho de rio, entrou na piscina, não vai ficar mais, troque de roupa, seque, urine, para diminuir a chance desses tipos de infecções.
1: Nós temos mais ouvintes querendo falar com você, doutor Fábio. É das dores, vamos acompanhar.
6: Sheila, pergunta do doutor aí. Eu faço preventivo todo ano. E sempre que quando eu faço preventivo, a médica não dá nada. E quando eu vou urinar, é aquela quintura. Será o que é?
1: Preventivo, ela mostra o médico, ele diz, olha, tá tudo certo, tá tudo bem. Mas quando ela vai fazer xixi, ela sente uma quintura. Explica um pouquinho pra gente sobre esse sintoma e a função do exame de preventivo.
0: Então, Sheila, excelente pergunta, porque são exames, e sintomas completamente diferentes, tá? A questão do preventivo é para rastreamento do câncer do colo do útero. Enquanto essa queimação ao urinar, pode ser um sinal de infecção urinária, tá? Ou, às vezes, o fato da pessoa ingerir pouco líquido. Porque, por si só, a urina, o pH da urina, ela é ácido, tá? Então, quanto mais concentrado ele for, mais ácido ele vai ser. E quanto mais ácido ele é, mais, digamos, com queimação vai sair a urina, Às vezes a pessoa pode sentir aquele desconforto. Mas é importante uma avaliação médica, minuciosa, com exame clínico, exame físico, E o exame complementar para descartar algum processo infeccioso, inflamatório, da urina.
1: O processo do xixi, de você ir ali urinar, é um processo natural e ele não deve ser doloroso, doutor Fábio? Deve ser algo tranquilo e natural, Tanto para homens quanto para mulheres.
0: Exatamente, Sheila. Não é normal a pessoa sentir qualquer desconforto para realizar suas necessidades, Principalmente a diurese, Então é para sair de uma forma fácil, sem dificuldade, com um jato normal, O que a gente acaba observando muito, no que a gente observa em homens, na meia-idade, por conta do crescimento da próstata. Então tem aquele homem que às vezes levanta várias vezes à noite, ou às vezes pode ser até a mulher, Não é normal levantar, mais do que duas ou três vezes à noite. O normal é uma ou nenhuma. Se aquela pessoa levanta muitas vezes à noite, isso afeta a qualidade do sono, e prejudica o descanso daquela pessoa para realizar as atividades no dia seguinte, Então, é importante a gente mencionar isso, porque tem que ser algo, espontâneo, tem que ser natural. A pessoa não pode sentir nenhuma dor, nenhum desconforto abdominal, no canal da urina, para urinar.
1: É isso, nós temos a Dalva, que está acenando aqui para a gente, Dalva, um abraço. Gislândia, que não perde nenhuma edição do programa Momento Saúde, a gente agradece o carinho da audiência. E tem mais um ouvinte que está participando conosco também, acompanhando a programação.
7: Oi, Sheila, tudo bem? Gostaria que você mandasse um abraço para mim agora, nesse momento, que eu estou ouvindo você e o doutor Fábio. Falando aí agora no Momento de Saúde, eu adoro, eu assisto todos os dias, não perco de jeito nenhum. Doutor Fábio fez a cirurgia do meu esposo, foi excelente, nós amamos muito e que Deus abençoe ele e você também, viu? Tem um bom dia, fica com Deus e um abraço.
1: Amém, um abraço, mensagem de gratidão pelo nosso trabalho e também pelo seu. Pelo acolhimento, pelo atendimento. É a Marineuza que mandou essa mensagem, doutor Fábio.
0: Olha, Sheila, não existe nada mais gratificante do que receber esse tipo de mensagem, sabe? Através dessas mensagens, desse carinho, né, que a gente tem com a população, que nos motivam a seguir em frente. Até me emociono aqui, eu agradeço a confiança, né? Isso nos dá cada vez mais energia para seguir em frente e cuidar daqueles que mais precisam, Sheila.
1: Que bonito. Os médicos, eles são médicos, mas eles são humanos e eles se emocionam também quando o trabalho deles impacta diretamente na vida das pessoas. Que bonito, doutor Fábio. Eu queria ficar mais tempo aqui com você, conversando, mas nosso tempo acabou. Então eu quero agradecê-lo pela vinda, mais uma vez aqui no programa, Momento Saúde. Já são quantos anos de presença aqui no programa?
0: Tá fazendo 3 anos já.
1: 3 anos?
0: Aqui no programa.
1: Meu Deus, passa muito rápido e a gente sempre aprendendo muito com você. Então muito obrigada pela sua vinda e até o nosso próximo encontro, que a gente espera que seja breve.
0: Eu que agradeço, Sheila. Muito obrigado mais uma vez, né? E no que precisarem, sempre estou à disposição aqui.
1: Muito obrigada, um grande abraço e até a sua próxima vinda aqui no programa Momento Saúde. A gente está ficando por aqui, todos os ouvintes do programa Momento Saúde, daqui de onde estamos falando, em nosso estúdio principal, e os mais 116 municípios brasileiros que acompanham também o programa Momento Saúde. Vamos ficando por aqui, prometendo retornar amanhã, neste mesmo horário, com mais um profissional de saúde que estará presente aqui no estúdio, conversando conosco sobre saúde e sobre qualidade de vida.
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agora o resumo da novela Coração Acelerado. Agrado, Eduarda e Leandro decidem retomar a parceria musical. Todos chegam para o Festival de Sucos no Zuzanete, sem saber que Osmar se esconde na cozinha a mando de Zilá. Thalita chega ao bar de Zuzu e Janete. Osmar sabota apenas um tipo de suco feito por Janete e Zuzu, e Zilá e Ronê se irritam. Todos começam a apresentar sintomas após tomarem o suco sabotado. Zeca estranha o comportamento de todos, mas Thalita garante que é um sucesso. A Laorzinho e Janete ficam juntos. Agrado declara seu amor por João Raul.

Novo Oriente. Ele pediu aqui três louvores da cantora. Aliás, não foi três, acho que foi dois. Ele escreveu aqui que foi três, mas foi dois. Deus está aqui e santificai. A gente curte, viu, amigo? Obrigada pelo carinho da audiência e da participação.

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favorita. E por fim, o resumo da novela Quem Ama, Cuida. Há uma passagem de tempo. Bruna e Pedro chegam de viagem casados. Adriana consegue sua liberdade condicional e promete fazer justiça. Otoniel e Elisa se preocupam com o desejo de Adriana. André registra a falta de entusiasmo de Pedro com seu casamento. Rafael festeja sua sociedade com César na clínica. Helenice enfrenta Tom e decide visitar Adriana. André aconselha Demir a procurar Pedro. Carmita fica chocada ao saber por Bruna que a filha e Pedro irão morar com ela. Pilar exige que Fernando trabalhe em troca de moradia e ele se oferece para integrar a equipe da clínica de Rafael. Tiago fica abalado ao saber do casamento de Bruna. Adriana se depara com Pilar ao visitar o túmulo de Arthur.

0: Volto agora com você, 10 horas 47 minutos. Já te agradeço o carinho da audiência e da participação aqui comigo, tá bom? Se Deus quiser, amanhã a gente se encontra novamente. Fica com Deus, até amanhã e tchau, tchau.
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0: Pode deixar que eu não vou exagerar, não.
1: Você sabe, né? Nem doeu.

tem uma paz. Tem uma paz que a gente só encontra quando a gente busca lá no fundo do coração. Lá no fundo do coração de Deus.

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2: 11 horas e 14 minutos.

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1: 11 horas e 42 minutos.
2: Bruno Marrone e Diego Vitor Hugo.

0: Obrigado, Diego. Vitor Hugo.
1: Obrigado, Bruno Marrone, por aceitar o convite e cantar essa moda linda com a gente.
2: Alô, menino, sucesso pra vocês.
1: Ô, moçada.
3: Obrigado a vocês, viu?
0: Muito obrigado.
3: Obrigado mesmo.
4: Essa é pra quem tá no eixo de alguém, viu? Demais, viu?

0: Valeu, menino!
1: Valeu, Luciano!
2: Gente, Felipe!
1: Valeu, Zezé!
2: Sucesso, cara!
1: Que deixa eu falar uma coisa.
2: Gente, adorei rever meus conterrâneos. Beijo,
1: demais!
2: Tá? Oh. Saúde pra vocês aí!
1: Zezé! Quero falar uma coisa aqui pra vocês de Goiânia. Como o Felipe falou agora há pouco, tem gente aqui do Brasil todo. Mas essa cidade é predestinada a parir sucesso. E eu tenho certeza que hoje aqui tá nascendo mais um sucesso saindo aqui de Goiânia. Parabéns, menino. Abraço. Demais. Tchau, tchau, tchau. Valeu, Goiânia. Beijo.
2: É, a gente mora em São Paulo, mas posso cantar um negócio pra vocês. Fica longe de vocês. Beijo.
3: Valeu, Zezé. Vocês que são foda, rapaz.
4: Embaixador.

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2: 11:56.
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0: Obrigado, gente.
1: Incrível.
0: Obrigado, meu parceiro.
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3: 12 horas e 5 minutos.

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1: São 12 horas e 10 minutos, 12:10. Estamos começando o nosso jornal Independência Informa. Estamos aqui pela Rádio Independência FM, Rádio Maravilha, que está em parceria. Estamos vivenciando 6 de julho de 2026. Agora, nesse momento, estamos com 30 graus. A máxima vai ficar em 31 graus mesmo. E temos chuvas ainda previstas para o resto do dia, até 5 milímetros nessas próximas 24 horas. Aí se mantém, né? Nós trouxemos isso pela manhã e ainda está previsto. Nós estamos aqui celebrando a vizinha cidade de Crateús, que está aí completando seus 194 anos hoje, Crateús, né? Então, lá é feriado em Crateús, então nós estamos por aqui com muita notícia para você e aqui as nossas manchetes. Eita, vergonha grande, né? Brasil tem a pior campanha desde 1990 e levou lapada ontem da Noruega, que nós trouxemos aqui, né, o histórico da parceria que ela tem, que eles têm aqui com o Brasil, com relação à gestão ambiental, e infelizmente não foi dessa vez, né? Também nós vamos trazer daqui a pouco a violência contra infanto juvenil, as denúncias que aumentam, né? Também vamos falar sobre a violência doméstica, a violência contra a mulher e também o período defeso eleitoral, que começou desde sábado. São essas e outras até às 13. Eu sou Mara Lílio, vou ficar com vocês na comunicação e também na técnica de som. Vamos começar com as nossas notícias, mas antes, nós vamos deixar aqui uma pequena entrevista aqui com um sociólogo, falando sobre o colapso das cidades e a opção pelo campo. Então, vamos acompanhar.
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3: Olá, estamos entrando no ar com o podcast De Fato. Uma produção do Brasil De Fato do Rio Grande do Sul em parceria com os sindicatos bancários de Porto Alegre e região. Gravado aqui, no Estúdio Hall, diretamente do Centro Histórico de Porto Alegre. Eu sou Kátia Marco, comigo tocando o programa, Ayrton Centeno.
4: Salve, Kátia.
3: Salve, Ayrton. Como é que tu tá te virando com esse frio todo, hein?
4: Ah, tô tirando de letra.
3: É, outra coisa.
4: No ar-condicionado aqui do estúdio.
5: Tirando de letra aqui, que é regulada.

0: Em boa parte, a história das civilizações coincide com o percurso do campo para as aldeias, que irão se converter em cidades e, em muitos casos, em metrópoles. Hoje, porém, a queda da qualidade de vida nas cidades, poluição, insegurança, estresse, violência, entre outros dissabores, estimula muita gente a cumprir o percurso inverso. Tudo se agrava ainda mais com o advento do aquecimento global e das mudanças climáticas que está acarretando. Um novo livro está abordando essa mudança: Colapso e Êxodo Urbano. É o seu título. Acompanhado pelo complemento Construindo Vidas Resilientes e Autônomas no Campo. Seu autor é um sociólogo, doutor em desenvolvimento comunitário e consultor em planejamento rural. Durante uma década, ele se debruçou sobre esse tema, quando constatou a fragilidade dos centros urbanos mais populosos. É o nosso entrevistado de hoje. Muito bem-vindo, Eurico Viana.
1: Obrigado, gente. Obrigado por me receber. Prazer estar aqui com vocês. Introdução formal, né?
0: Não precisamos, ficar bem à vontade.
1: Não, mas muito obrigado.
2: Não só não precisamos ser formais, como devemos ser informais.
1: Sim.
2: Eurico, assim, ó, quais são as origens, para começar, né? Quais são as origens desse movimento, né? Quais são as suas bases, raízes?
1: Você disse para o movimento do êxodo urbano?
2: Isso, isso. Onde é que você localiza isso?
1: Isso não tem um ponto específico, porque assim, em várias civilizações o que a gente tem são movimentos cíclicos ou movimentos de inversão de fluxo, né? Então, por exemplo, mais na base da história da civilização ocidental, a gente tem o Império Romano. O Império Romano veio da República de Roma. A República de Roma foi formada por vários clãs, vários grupos, e eles eram todos os principais atores, vamos dizer assim, daquele começo, eram pessoas de protagonismo agrário.
2: Uhum.
1: Então esse é um exemplo. Enfim, você tem ali, né, vários séculos de interação.
2: Você está falando do êxodo do campo para a cidade.
1: Não, mas isso, eu ia chegar nisso. Porque assim, aí quando você... Só falando só de Roma, por exemplo, né? Então começou com uma coisa agrária e aí ela se complexificou ali para um lado urbano. Isso teve um preço muito grande e teve a queda. Tem um autor que foi inclusive o cara que originou um jornal científico muito importante durante muito tempo, que era O Ecologista. Ele chamava Edward Goldsmith. Ele escreveu na década de 70, por exemplo, uma leitura da sociológica e cultural e ecológica da queda do Império Romano. E ele, por exemplo, já fala que, assim, para o final, assim, as últimas décadas, talvez o último século, o movimento já era reverso. As pessoas já saindo da cidade, porque a cidade já estava inóspita, violenta, com pouca condição de receber aquela massa toda, né? Então... esse movimento ele é cíclico, então você tem esse fluxo.
2: Interessante, porque a gente tende a entender isso como sendo uma coisa muito recente, né? Digamos assim, essa inversão de fluxo, né? Uma coisa do final do século passado e desse século, né?
1: Então, é interessante por isso, né? No livro eu trabalhei com alguns autores que eles documentam e argumentam alguns colapsos. O antropólogo Tainter, o Joseph Tainter, fala de Roma. Mas tem, por exemplo, o Jared Diamond, que fala de outras civilizações. Tem...
2: Colapso.
1: Do colapso. O do Dmitry Orlov é os 5 estágios do colapso. Tem um outro autor muito interessante que ele documentou a quebra de várias civilizações, que foi a divisão ali, né? A transição entre a era do bronze para a era do metal. E ali também foi um colapso na região do Mediterrâneo que foi generalizada. Esse autor é o Eric Klein, ele fala assim: olha, a gente está fazendo tudo que as pessoas já fizeram e foram para o colapso. Então, quando eu optei pelo nome do colapso, algumas pessoas falam, mas é meio alarmista, né? Eu falei, não, é bem realista. E aí o Klein mesmo é um dos autores que diz: olha, só que a gente tem um agravante. nunca nós tivemos uma civilização tão globalizada e tão baseada em uma única matriz energética. Então, a gente tem fragilidades que tornam essa situação mais preocupante, mais séria, enfim, né? com possibilidades de mais efeitos negativos para um número muito grande de pessoas. Mas é interessante o que você traz, porque assim, as pessoas partem do pressuposto que nós somos o ápice.
2: Uhum.
1: Mas nós não somos o ápice, nós somos apenas o ápice de uma iteração. Nós tivemos várias outras civilizações, e quando a gente faz o estudo dessa coisa cíclica, a gente percebe que elas, como tudo na natureza, tem começo, meio e fim.
2: Mas estamos repetindo. É um ciclo que já aconteceu no passado algumas vezes.
1: É impossível não repetir o ciclo natural, mas a gente está acelerando ele porque a gente tem uma... Eu não estou tendo maneira de colocar isso. Nós temos uma economia que o pragmatismo dela é muito reducionista.
2: Uhum.
1: Então a gente consome todos os recursos para resultados muito, muito efêmeros. Então assim, eventualmente a nossa civilização, como todas as civilizações da gente, teria um fim. Só que o nosso fim pode ser um fim muito complicado. Uhum. Porque todas as outras civilizações antes da nossa, quando elas colapsaram, as pessoas viviam muito mais próximas das condições e do território que mantinha suas vidas. E hoje a gente vive completamente distante. A maioria das pessoas não sabe mais plantar, a maioria das pessoas não sabe mais construir, a maioria das pessoas não sabe mais tecer. Está tudo intermediado numa economia super alienante e super despersonificante. Né? A gente despersonifica tudo, a gente resolve tudo com dinheiro. E em todos esses outros colapsos, as pessoas viviam em núcleos sociais muito menores do que o nosso. E aí tem uma outra questão que é pertinente para o nosso tempo, que em todas essas outras civilizações, nós tínhamos na base da pirâmide do relacionamento humano um papel muito maior para a dádiva e para o escambo. E aí tem o livro também Despertar de Tudo, né, do David Wengrow e do David Graeber, que eu também cito no livro. É, e tem alguns outros autores antropólogos que falam sobre isso. E aqui um pequeno parênteses, né? Os economistas deviam estudar mais antropologia.
0: Com certeza.
1: Porque, assim, a gente está fazendo erros que já foram documentados.
2: É.
1: Já foi documentado. Mas aí, para fechar, né, eles... Então, a gente tinha muito mais dádiva e muito mais escambo. O tributo era uma coisa mais de impostos, de igrejas e tal... E o comércio era feito na pontinha da pirâmide com algumas poucas pessoas que eram desconhecidas. Então o dinheiro era uma ferramenta para lidar com o desconhecido. Só que a gente inverteu tudo. A gente só tem a dádiva na família, no núcleo familiar. O resto tudo a gente resolve no dinheiro. Então assim, nós, além de todas as outras fragilidades, nós temos uma fragilidade muito grande do tecido social.
0: Sim.
1: Nós não temos o mesmo tecido social que as pessoas tinham antes. É curioso, né? A gente foi se distanciando, assim.
0: Eu fico pensando, tu começou esse livro, a trabalhar ele, há 10 anos, mais ou menos.
1: É, eu não sei precisar o começo, mas assim, eu venho estudando essas coisas há muito tempo.
0: Há muito tempo. E isso, pelo menos, foi antes da pandemia.
1: Sim.
0: Foi antes da enchente que nós vivemos aqui.
1: Sim.
0: Foi antes, né, de vários sinais.
1: Sim.
0: Que a Terra vem dando.
1: Sim.
0: O que te despertou para essa questão?
1: O quanto que a gente é idiota. Olha, quando a gente estuda os colapsos anteriores, os antropólogos, aí vem uma outra questão, os antropólogos poderiam se beneficiar muito de estudar uma ecologia mais profunda. Porque, por exemplo, quando a gente fala do colapso da Era do Bronze, da Idade do Bronze, que tem a invasão dos povos do mar, e tem várias guerras e tal, e tem as cartas documentadas. A gente tinha ali uma amostra do mundo globalizado, porque as bordas do Mediterrâneo era o que se entendia por mundo naquela época.
2: Uhum.
1: E ela tinha uma rede de comunicação muito desenvolvida. Então tem a documentação das casas, olha, nós estamos passando fome, veio uma seca, manda comida. Então tinha toda uma malha de comunicação entre nações, e aí tem algumas combinações que elas parecem aleatórias, mas não são. Por exemplo, a maioria desses colapsos é precedida por alguma questão de mudança climática. Só que a gente lida com a mudança climática esquecendo do fato de que nós temos hoje a mudança climática antropogênica. Nós estamos causando a mudança climática por meio dessa economia vigente, que é uma economia imediatista, muito racional, que pensa maximizar tudo, mas não dá conta de tudo, ela é reducionista. Então, quando documenta-se, por exemplo, que alguns povos ruíram e que antes da ruína veio uma mudança climática, uma seca, o que a gente precisa entender é o seguinte: eles desmataram tudo para fazer barco, para construir casa, porque a matéria-prima daquela época era madeira. E isso gerou uma mudança climática na região, isso gerou um clima mais árido, trouxe uma fraqueza para os sistemas alimentares e, eventualmente, quando junta, sei lá, com uma guerra, com um terremoto, com alguma coisa, forma-se a tempestade perfeita e da qual você não consegue se recuperar. Agora imagina a gente com sistemas alimentares industrializados extremamente frágeis, monoculturais, com solo fraco, com a dependência completa de insumos químicos para funcionar. O nosso sistema alimentar, a base dele é petroquímica e farmacêutica.
2: Uhum.
1: Então, assim, é uma fragilidade imensa. E a gente não viu. Então, por exemplo, 2024 a gente passou enchente aqui. Eu não vi nenhuma ação coerente no sentido ecológico. Porque se a gente quiser... Por exemplo, aí teve a discussão... Na sequência teve a discussão. Vamos ou não dragar o Guaíba? Aí, do meu ponto de vista, eu digo para você, essa é uma discussão inútil. Porque se você não pegar a agricultura familiar que está lá em cima da serra e não começar a trabalhar com ela o manejo ecológico das águas e do solo até chegar no Guaíba, você vai desassorear o Guaíba esse ano, no ano que vem ele está assoreado de novo. Porque o sedimento não está aqui, o sedimento está lá em cima. E não vi nada sobre isso. Eu vi o governador, não vou citar o nome dele, fazendo encontros fechados com grandes empresários, com soluções mega multimilionárias, que não vão resolver nada. Do ponto de vista ecológico, se a gente quiser ter resiliência para esse tipo de evento climático extremo, nós deveríamos estar pensando um realinhamento da agricultura de base familiar desde o topo da serra até lá embaixo. Nada disso foi discutido. E a gente sabe. Eu não sou nada especial. O que eu sei, muita gente sabe. Por que não está sendo feito? Porque essa abordagem ela não combina com a economia vigente, porque você vai resolver... E depois de um tempo ela não é lucrativa mais, porque ela é resiliente. Então esse é o nosso problema. Na pandemia a gente teve um problema grave com as cadeias alimentares. Cadê a descentralização? Não tem. Então, por exemplo, se a gente estivesse realmente falando de criar resiliência para as pessoas comuns que moram nos grandes centros, porque elas são as mais vulneráveis. Se a gente estivesse realmente falando algo sério, a FAI, por exemplo, a feira daqui, tinha que ter uma carta branca para ter produtos de origem animal. A gente tinha que ter ali uma charcutaria, tinha que ter ali queijo, tinha que ter ali leite. A gente tinha que tornar possível a pessoa sair do campo numa pequena propriedade e escoar direto para as pessoas aqui de Porto Alegre, numa venda direta entre consumidores e produtores rurais de origem familiar, de preferência ecológica. E qual o interesse do governo em fazer isso? É criar resiliência na cadeia alimentar. Isso não está sendo feito também. As feiras estão ficando cada vez mais burocráticas, está cada vez mais difícil para o pequeno produtor fazer o alimento chegar na cidade. E aí chega o alimento pelo supermercado. Na pandemia, os supermercados funcionaram? Não. Então, assim, eu fiz uma brincadeira, no sentido de que eu acho que está ficando mais idiota, mas é porque tem documento do que já foi dos erros anteriores. Por que que a gente está insistindo nos erros? Porque algumas pessoas lucram muito com isso.
2: Eu acho que esse é o nó, né? Esse é o grande nó. Não se avança porque vai trombar, né? Justamente com essa concepção de exploração do meio ambiente, né? Da maneira que nós organizamos isso, né?
1: Eu vejo assim, olha, a gente tem aqui um histórico, né? A gente tem aqui uma ancestralidade aqui no Rio Grande do Sul, principalmente com a atuação do Lutz, né? Que agora, inclusive, está o centenário, né? O Lúcio falava, olha, a gente tem as soluções, mas ninguém vai ficar rico com elas.
0: Aliás, a carta dele, né? Tá tudo ali, né?
1: Ninguém vai ficar rico, você vai resolver algumas coisas e tal, depois que resolver, todo mundo estabiliza. E faz sentido, porque assim, de um ponto de vista ecológico, se nós tivéssemos uma economia baseada na ecologia, nós não estaríamos falando em crescimento contínuo. Mas me irrita quando a esquerda fica defendendo crescimento. A gente tem que ler assim, ó, toda vez que fala assim, ó, o Brasil cresceu, tem que entender assim, o ecossistema, os biomas brasileiros, a saúde ecológica do Brasil caiu. Isso está diretamente ligado. Não tem como você ter aumento de PIB sem que tenha destruição ambiental. Então, a gente está preso num paradigma que ele não reconhece que nós dependemos dos territórios para viver. Está tudo tão digital, está tudo tão ar-condicionado, que as pessoas estão esquecendo que a base sobre a qual nós vivemos é a natureza. E não deveria, de novo, Lutz, não deveria ser uma pauta política. Porque todo mundo respira, todo mundo come, todo mundo bebe água. Não deveria ser partidário. Infelizmente é. E isso traz um problema. Porque a gente poderia avançar economicamente e fazer com que a agricultura familiar, por exemplo, fosse majoritariamente ecológica. Ela não é. Todo mundo fala da agricultura familiar no Brasil como se ela fosse automaticamente agroecológica. Não é isso. A gente tem um percentual ínfimo da agricultura familiar que é realmente agroecológico, né? Então, a gente podia avançar no sentido ecológico com várias coisas. Com biodigestores, com saneamento ecológico de pequenas propriedades, com alinhamento dos sistemas de plantio alinhados com relevo, com estações...
0: Florestas.
1: Estações de beneficiamento, né? Só que, eventualmente, isso atinge um equilíbrio. Então, até esse momento, nós poderíamos ter uma economia se desenvolvendo para isso, mas a partir disso a gente teria que aceitar um equilíbrio. Só que a gente segue mesmo a esquerda, né, do espectro político, com indicadores econômicos que não condizem com a realidade. Não é possível a gente manter PIB sempre crescendo num planeta que é finito. A quantidade de água que a gente tem é finita. A quantidade, enfim, né? A gente tem
0: limites. E um PIB que depende muito do agronegócio, né? E da monocultura.
1: Eu tenho uma visão um pouquinho diferente com essa do PIB do agro, sabe? Eu acho que o pessoal enfeita muito, assim, porque, de novo, o PIB ele é muito, é um indicador muito raso. Ah, cresceu. Ok. Para onde foi o dinheiro? O dinheiro do agro, né? Assim, exportação, tal, tudo bem, mas aonde esse dinheiro circula? Porque, por exemplo, tudo bem, cresceu o PIB em função do agro. Não é o percentual que eles dizem, é muito menor. Mas vamos fazer uma análise. Aonde funciona o agro antes, funcionava um monte de agricultura familiar. Aquilo é uma aglomeração, aquilo é um ganho de escala num sistema de produção que tornou invisível as várias culturas que a gente tem. Aqui no Rio Grande do Sul, por exemplo, quando o Darcy fala do Sul, ele fala dos Brasis sulinos. É múltiplo, é diversificado, porque não é uma cultura só, eram várias. Mas quando você pega o pampa e joga ele todo em soja, acabou. Quantas pessoas você tirou do campo? E, de novo, olha como é que o PIB é burro. Ah, mas cresceu. Mas cresceu para quem? Porque tirou um monte de gente dali. E aí essa pessoa está agora em situação de fragilidade nos centros urbanos. Antes ela tinha autonomia, antes ela podia contribuir para a ecologia. Antes, gente, o Brasil participou da construção do Brasil antes da era industrial. Desculpa, o Sul, né? O Rio Grande do Sul participou antes. Era riquíssimo. Por que que era riquíssimo? Em função da pungência ecológica do lugar. Possibilidade de produção agropecuária, de plantio, de produção, de tudo, né? Vários climas numa região relativamente pequena. Você tem altitude, você tem plano, você tem litoral, você tem, né? Por isso que o Rio Grande do Sul era referência. Aí a gente entra com o modelo industrial, justifica pelo crescimento, mas a gente some com uma infinidade de coisas super importantes, né? Então, assim, o PIB
0: Que
1: é.
0: é o que o Pampa representa, ou representava, né? Que é essa diversidade, né?
1: Quando eu era muito mais novo, eu achava estranho a percepção separatista. Mas quando você conhece o oeste do Rio Grande do Sul, né, parte ali de Santa Catarina, quando você conhece essa região serrana e depois você vai ali para a região já que vai, né, fazendo divisa ali com a Argentina, com o Uruguai e tal, isso aqui fazia todo sentido como uma nação, que tem uma cultura própria e baseada no território. O que se deu aqui se deu a partir de um território relativamente inóspito e conseguiram criar uma abundância incrível. E essa abundância era tão grande que a gente tinha os bens semoventes, né? Os bens que se movem. O pessoal tirava pecuária daqui e levava nos caminhos lá para São Paulo, para, né?
2: Sorocaba.
1: Então, um lugar riquíssimo que se fez dentro, assim, tinha degradação, obviamente, mas assim, muito mais perto de um limite ecológico do que o que a gente faz hoje. Então hoje, transformou o Pampa em produção de soja. O Pampa é riquíssimo, aquilo tem uma biodiversidade enorme, é uma pradaria fabulosa. Aí troca e bota só soja. Eu já dei consultoria para algumas propriedades, eu aos poucos, né, eu fui selecionando. É muito difícil eu trabalhar para monocultura, eu não gosto. E eu tenho um trabalho muito bom com água, né? Assim, como é que a gente lida com a água no território. E aí as pessoas me convidavam para eu resolver a água. Eu falava assim, mas não dá para você resolver só a água, você tem que resolver o solo. E para resolver o solo, você vai ter que parar de usar isso. Ah, mas isso eu não posso. Eu quero só que você resolva só a erosão. O modelo de produção é meu. Só que o cara não entende que é o modelo de produção que torna o solo incapaz de segurar a água. Então, enfim, o Rio Grande do Sul tem uns exemplos maravilhosos, né, dos dois lados, assim, tem o Lutz, enfim, outras lideranças, o Sebastião e tal, mas é impressionante como a gente sabe o que precisa ser feito e como o Centro está falando, a gente não faz em função exclusivamente de um modelo econômico que alienou todo mundo. A gente sabe o que tem que ser feito. E o que é mais louco é isso, esse trabalho do livro. Se você olhar arqueólogos, antropólogos, pessoas que fizeram um trabalho seríssimo, nós estamos cometendo os mesmos erros de civilizações que acabaram. Está documentado, não é mentira, não é ficção. Aí quando eu falo colapso, ah, mas você está sendo alarmista. Eu falo... E outra coisa, colapso não significa Hollywood. Colapso não é da noite para o dia. Pode levar um século e meio, pode levar dois, pode levar três séculos e ainda assim você colapsa. Por isso que a gente já está nele, não consegue ver.
2: Voltando um pouco ao que estavas falando, eu acho a questão do crescimento infinito, ao mito do crescimento infinito, uhum, em um planeta finito.
1: Perfeito.
2: Né? Então, um pouco o modelo de todo o que se chama hoje Sul Global, ou enfim, Terceiro Mundo, o que se queira chamar, o modelo da felicidade, a procura da felicidade, as pessoas olham para aquela imagem que foi formada lá no pós-guerra nos Estados Unidos, anos 50, anos 60, anos da abundância, né? E olha para a sociedade americana, para a classe média americana e vê assim, pô, esse cara, a família dele tem 5 carros na garagem. Tem um carro, uma casa maravilhosa e 5 carros na garagem, um para cada membro da família. E as pessoas pensam assim, é legal, quero ter algo, eu também quero ser assim. Né? Aí tem um problema. Como ser assim? Né? Como é que toda a população, digamos assim, como é que vai se atingir esse objetivo? Toda a população...
3: São
2: 12
3: horas e 37, vamos para o nosso bloco de apoio e voltamos já já trazendo aqui as nossas últimas notícias, né? O nosso segundo tempo aqui do Independência Informa.
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0: São 12 horas e 47, é 12h47. E vamos aqui com as nossas notícias. E ontem, né, que tem repercutido desde ontem à noite, é o clima de tristeza no povo, é sobre aí a derrota da seleção brasileira para a Noruega. É, e ontem o Brasil se despediu, foi mais cedo, veio mais cedo para casa, né? E aqui nós temos uma matéria que o Brasil fez uma das piores campanhas desde 1990. Então vamos trazer aqui essa matéria falando sobre a questão. Foi o Brasil, o brasileiro até se empolgar, né? Começaram meio distante, mas depois se empolgaram. Aí foi que não foi surpresa para ninguém que o Brasil perdeu aí mais uma chance de conquistar o Hexa. Vamos acompanhar.
1: Foi em 5 de julho que o Brasil sofreu a traumática eliminação para a Itália na Copa do Mundo de 1982. A data agora é também a do adeus precoce ao sonho do Hexa, ainda nas oitavas de final. A derrota por 2-1 para a Noruega em Nova Jersey, nos Estados Unidos, decretou a pior campanha da seleção brasileira desde o Mundial de 1990. Zinedine Zidane, Thierry Henry, Cláudio Caniggia, Paolo Rossi. A já extensa lista de carrascos do Brasil em Copas foi incluído o nome de Erling Haaland. O atacante norueguês foi decisivo. Marcou os dois gols da vitória nórdica. Igualou-se ao argentino Lionel Messi e ao francês Kylian Mbappé na artilharia do Mundial com 7 gols. E é só a primeira vez que ele disputa o maior torneio do futebol. O Brasil descontou no último lance, já nos acréscimos, com o Neymar. Na última Copa da carreira, o atacante, cuja convocação dividiu opiniões pelas condições físicas, entrou no segundo tempo e marcou de pênalti. Foi tirar satisfações com o goleiro Ørjan Nyland, que, claro, nem ligou. Ele que foi outro herói norueguês, com defesas importantes, inclusive a de uma penalidade do volante Bruno Guimarães, ainda na etapa inicial, quando o placar estava 0-0. Dois tabus se mantiveram. O Brasil, desde o Penta em 2002, não vence uma seleção europeia em um confronto eliminatório e continua sem ganhar da própria Noruega na história. A seleção brasileira de Carlo Ancelotti, que tem contrato até a próxima Copa, resta contar as horas até 2030. E até lá, serão 28 anos de jejum, a maior seca de títulos mundiais. Já a Noruega, que chega às quartas pela primeira vez, o sonho do título está vivo. Lincoln Chaves, de São Paulo, para a Rádio Agência Nacional.
2: Quase uma década de sanções dos Estados Unidos à Venezuela está dificultando a resposta aos terremotos da semana passada. Faltam recursos e máquinas para os trabalhos de resgate da população. Até o momento, 2.295 pessoas morreram. O Departamento do Tesouro norte-americano flexibilizou algumas dessas sanções na semana passada. Mas esse alívio temporário ainda não foi suficiente para compensar anos de barreiras comerciais que dificultaram a obtenção de recursos e principalmente equipamentos, que agora são essenciais para os trabalhos de resgate e reconstrução. As sanções à Venezuela foram impostas em 2017 como arma de política externa dos Estados Unidos para dificultar financiamentos da dívida do país, da indústria do petróleo e também de transações monetárias. Estimativas das Nações Unidas indicam que os terremotos afetaram 7 milhões de pessoas e causaram danos materiais de US$6,7 bilhões. Milhares de venezuelanos seguem desaparecidos. Para os trabalhos de resgate, faltam máquinas pesadas para retirar os escombros. Hoje, o Programa Mundial de Alimentos das Nações Unidas fez um apelo urgente para uma ajuda internacional inicial de US$50 milhões para fornecer alimento a até 500 mil pessoas por 3 meses. A entidade alerta que os sobreviventes podem enfrentar fome e doenças depois dos terremotos. Com informações da agência Reuters, da TV Brasil em Brasília, Antônio Trindade.
3: O ministro do Desenvolvimento, Indústria, Comércio e Serviços, Márcio Elias Rosa, realizou nesta quinta-feira uma nova reunião de alto nível com o representante do comércio dos Estados Unidos, Jameson Greer. Na pauta, as negociações sobre a investigação que acusa o Brasil de práticas comerciais desleais e a proposta de um novo tarifaço de 25% sobre os produtos brasileiros. Também participaram do encontro representantes do Itamaraty e da Assessoria Especial da Presidência da República. As reuniões anteriores aconteceram nos dias 19 e 28 de maio e 13 de junho, intercaladas com outros encontros de nível técnico. Na agenda desta quinta, segundo o governo brasileiro, foram feitas análises concretas para os 6 temas suscitados no contexto da investigação: comércio digital, tarifas preferenciais, combate à corrupção, proteção à propriedade intelectual, etanol e desmatamento ilegal. De acordo com o comunicado, ambos os países reconheceram que o diálogo tem sido construtivo e que mais tempo será preciso para detalhar propostas e aproximar posições. As equipes técnicas do Brasil e dos Estados Unidos terão um novo encontro de negociação na próxima semana, antes do dia 15 de julho, data proposta para a entrada em vigor do novo tarifaço. O MDIC reforça que essas agendas atendem à determinação dos presidentes Lula e Donald Trump após encontro realizado em 7 de maio na Casa Branca para encontrar uma solução negociada para o comércio bilateral. Da Rádio Nacional em Brasília, Daniela Longuinho.
4: CNJ amplia estratégia contra a violência doméstica. Grupos reflexivos crescem e ganham novas diretrizes. O Brasil registrou, nos últimos 6 anos, um aumento de 125% no número de grupos reflexivos para autores de violência doméstica. A iniciativa orientações de responsabilização e de mudança de comportamento de homens que praticam violência contra mulheres. Essa reeducação está prevista na Lei Maria da Penha. Houve um salto de 312 grupos em 2020 para 704 em 2026. Os dados são do CNJ, o Conselho Nacional de Justiça. A participação dos autores nesses grupos é determinada pela Justiça. Segundo o CNJ, as reuniões não são apenas instrumentos de punição ou substituição de pena, mas ferramentas de proteção às mulheres e de transformação de comportamentos. Outros objetivos são reduzir a reincidência e a escalada da violência. Nos encontros, os homens debatem e refletem sobre temas como machismo, relações de poder e abusos. Em agosto, mês em que a Lei Maria da Penha completa 20 anos, o CNJ vai apresentar um documento com propostas para orientar a atuação do judiciário sobre esses grupos reflexivos. Também será lançado um manual com diretrizes para a implantação, o funcionamento e o monitoramento dessas iniciativas nos tribunais de todo o país. CNJ amplia estratégia contra a violência doméstica. Grupos reflexivos.
5: As denúncias de violência contra crianças e adolescentes mais que dobraram no Brasil em um período de 5 anos. De acordo com o levantamento da Associação Paulista para o Desenvolvimento da Medicina, com base em dados do Sistema de Informações de Agravos de Notificação do Ministério da Saúde, as notificações saltaram de pouco mais de 73.600 casos em 2020 para 165.413 no ano passado, o que representa um crescimento de 120%. Ao todo, foram contabilizadas mais de 685 mil notificações envolvendo vítimas de até 18 anos no período analisado. O perfil das vítimas aponta que as meninas e as adolescentes do sexo feminino são as mais afetadas, representando 62% dos registros. Ainda de acordo com a pesquisa, a violência sexual desponta como agressão mais frequente nos relatórios de saúde, seguida de perto por episódios de negligência, abandono e violência física. Outra triste constatação é que a maioria das agressões acontece dentro do próprio ambiente doméstico, tendo a mãe ou o pai identificados como os principais autores dos atos violentos. A análise geográfica revela que o aumento das notificações ao longo dos últimos anos foi registrado em todas as regiões do território nacional, com os estados de São Paulo, Paraná, Rio de Janeiro e Minas Gerais, concentrando metade de todos os casos do país. Da Rádio 2, Milena Abreu.
6: Há quase 3 meses das eleições de 2026, o calendário eleitoral entra em sua fase mais decisiva. No próximo sábado, dia 4 de julho, começam a valer as vedações para agentes públicos. Ficam proibidas nomeações, exonerações, contratações e até participação em inaugurações de obras. A regra vale até o fim das eleições. O primeiro turno está marcado para 4 de outubro, quando os brasileiros vão escolher presidente, governadores, senadores e deputados federais, estaduais e distritais. Um eventual segundo turno acontece em 25 de outubro. As convenções partidárias para definição dos candidatos ocorrem entre 20 de julho e 5 de agosto. Os registros de candidatura devem ser entregues à Justiça Eleitoral até 15 de agosto. No dia seguinte, começa a propaganda eleitoral nas ruas e na internet. Já o horário eleitoral gratuito no rádio e na televisão vai de 28 de agosto a 1º de outubro. Em setembro, até o dia 14, os sistemas eletrônicos de votação são lacrados em cerimônia oficial no TSE. A partir do dia 19, candidatos não podem ser presos, exceto em flagrante. Eleitores também têm essa garantia a partir de 29 de setembro. Após as eleições, o cadastro eleitoral é reaberto em 3 de novembro. Quem não votou no primeiro turno tem até 3 de dezembro para justificar a ausência. Os candidatos eleitos serão diplomados até 18 de dezembro e tomam posse em janeiro de 2027. Da Rádio Nacional em Brasília, Pedro Lacerda.
5: Os casos de abuso virtual direcionados a jogadores e comissão técnica dispararam durante a primeira fase da Copa do Mundo, registrando um aumento de 13 vezes em comparação com a edição anterior do torneio, realizada em 2022. De acordo com o balanço divulgado pelo Serviço de Proteção às Redes Sociais da FIFA, a maioria das mensagens ofensivas, cerca de 11% do total de ataques, envolve crimes de discriminação racial. O serviço de monitoramento da FIFA combina tecnologia e moderação humana para detectar, filtrar e bloquear mensagens abusivas. Ao todo, foram identificadas, no período em que as seleções disputaram a fase de grupos, 225 mil publicações. 89 mil delas foram classificadas como abusivas e cerca de 1.000 contas de usuários foram encaminhadas para investigação mais aprofundada por espalhar discursos de ódio, xenofobia e ameaças diretas de violência. O relatório aponta ainda que o maior volume de ofensas virtuais coincide com momentos de eliminação de seleções ou falhas individuais em cobranças de pênaltis. A entidade máxima do futebol reforçou que o serviço de inteligência artificial e a moderação humana conseguiram ocultar mais de 200 mil mensagens criminosas antes mesmo que elas chegassem aos celulares dos jogadores, reduzindo o impacto psicológico sobre as delegações. A FIFA projeta estender essa ferramenta de monitoramento e proteção jurídica para os campeonatos de clubes e torneios continentais, pressionando as grandes empresas de tecnologia a adotarem critérios mais rígidos de identificação de usuários para banir definitivamente os propagadores de ódio no ambiente esportivo. Da Rádio 2, Milena Abreu.

0: São 13 horas, vamos concluir por aqui o Jornal Independência Informa, que volta amanhã. Vem aí o especial. Boa tarde.
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0: No sax soprano.
1: Da Líbanos! 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

ressequido que se estira num banho térmico. Sentia um acréscimo de estima por si mesma e parecia-lhe que entrava, enfim, numa existência superiormente interessante, onde cada hora tinha o seu encanto diferente, cada passo produzia um êxtase.

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1: 14 horas e 1 minuto.

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2: 14 horas e 13 minutos.

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2: 14 horas e 24 minutos.

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9: 15 horas e 6 minutos.

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1: 15 horas e 27 minutos.

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2: 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E 40 minutos.

0: 15h57.
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0: passar aqui.
1: Eu gosto demais.
0: Tem uma letra
1: maravilhosa.
0: Todo casal briga, né? Ou não? Tem aquele casal que diz assim, ó: não te quero mais, não dá mais certo, acabou, acabou de vez. A gente já tentou uma vez, duas, três, e a gente já viu que não dá certo. Então não adianta remar contra a maré. Não tem esse tipo de coisa, um relacionamento. Aí digamos que a mulher diga isso: eu não te quero mais. Aí passa um dia, dois, passa uma semana, aí lá vem um cara, devagarinho, faz uma ligação, mandou uma mensagem. Aí a mulher volta de novo. Aí a música é assim, ó. Ô, tá na cara, se tiver a letra, bota a letra pra mim aí, pro povo entender.

0: amor de Deus.
1: Fique de uma vez.
0: Eu me esqueço. É sofrimento demais. Essa daqui vai fazer muita gente chorar assim.

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2: 16 horas e 12 minutos.

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1: 16:29.
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2: 16 horas e 53 minutos.

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1: 17 horas e 1 minuto.
2: Festas juninas é o assunto da cestilha para Raimundo Caetano e Rogério Menezes.

0: 17h12.
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6: O cego Aderaldo é o assunto da cestilha para Nonato Costa e Raimundo Nonato.

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1: Deus em Fortaleza.

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3: 17 horas e 35 minutos.

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1: Quando eu fazia parte da banda Olodum, eu cantava uma música que diz assim: Oh Lord, I'd like

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A Radioatividade leva até vocês mais um programa da série a série. Dedique uma canção a quem você ama. Eu tenho aqui em minhas mãos uma carta. Uma carta de um ouvinte que nos escreve e assina com um singelo pseudônimo de Mariposa

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Agora uma canção, canta pra mim, eu não quero ver você triste assim.

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2: Está no ar a Voz do Brasil. As notícias do governo federal que movimentaram o país no dia de hoje.
3: Olá, boa noite.
1: Boa noite para você que nos acompanha em todo o país.
3: Segunda-feira, 6 de julho de 2026.
1: Vamos ao destaque do dia na Voz do Brasil.
3: Estudantes podem se inscrever a partir de amanhã no ProUni, o programa Universidade para Todos.
1: A iniciativa seleciona quem busca uma vaga em uma instituição privada de ensino superior. Gabriela Noronha.
4: Para participar, o estudante deve ter cursado ensino médio em escola pública ou como bolsista integral em escola privada.
3: Imunização contra o HPV. Jovens de 15 a 19 anos podem se vacinar até dezembro.
1: Deve ser vacinado quem não recebeu o imunizante na idade recomendada ou não possui registro de vacinação. Nazi Brum.
5: A vacina também está disponível para grupos específicos, como pessoas vivendo com HIV, transplantados, pacientes oncológicos e usuários de PrEP, a profilaxia pré-exposição ao HIV.
3: Canal oferece escuta a jovens de forma humanizada.
1: Pode falar. Adolescentes podem receber de forma gratuita atendimento em saúde mental por meio de plataforma digital. Edinaldo Júnior.
6: A rede Pode Falar é um canal gratuito e anônimo que pode ser acessado pelo celular de maneira fácil, rápida e simples.
3: Hoje na apresentação da Voz do Brasil, eu, Mariana Jungmann e Luciano Seixas.
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3: Estudantes que desejem concorrer a bolsas de estudo em instituições de ensino privadas por meio do ProUni, o Programa Universidade para Todos, as inscrições começam amanhã e seguem até o final da semana.
1: As bolsas cobrem o equivalente à metade ou ao valor total da mensalidade do curso.
4: O programa Universidade para Todos oferece bolsas integrais e parciais em instituições privadas de ensino superior. Duas vezes ao ano são abertas as inscrições para a seleção de bolsistas. E quem quiser concorrer a uma vaga nesse segundo semestre deve ficar de olho nos prazos. As inscrições começam nesta terça-feira e vão até sexta-feira, dia 10 de julho. Para participar, o candidato precisa ter concluído o ensino médio, participado das edições de 2024 ou de 2025 do Enem, obtido no mínimo 450 pontos na média das 5 provas do exame e nota maior do que 0 na redação. Além disso, segundo o edital, o estudante deve ter cursado o ensino médio em escola pública ou como bolsista integral em escola privada. Para obter uma bolsa integral, a renda familiar bruta mensal por pessoa deve ser de até um salário mínimo e meio. Já para as bolsas parciais, a renda familiar bruta mensal por integrante da família não pode ultrapassar 3 salários mínimos. Lembrando que professores da rede pública têm regras específicas de isenção de renda para licenciaturas. O resultado da primeira chamada será divulgado na próxima semana, em 15 de julho, enquanto a segunda chamada está prevista para 5 de agosto. As inscrições são gratuitas e devem ser feitas exclusivamente pelo site acessounico.mec.gov.br/ProUni. Gabriela Noronha para a Voz do Brasil.
3: E as inscrições para a Prova Nacional Docente 2026 foram prorrogadas até o dia 10 de julho.
1: O novo prazo também vale para solicitações de atendimento especializado e para o uso do nome social.
7: Para efetivar a inscrição, o candidato deve pagar a taxa de R$ 85,00 até o dia 14 de julho. Essa também é a data em que será divulgado o resultado das solicitações de atendimento especial. Em caso de negativa, os recursos podem ser apresentados pelos candidatos até 16 de julho. A aplicação da prova está mantida para o dia 20 de setembro e o resultado final será divulgado em 15 de dezembro. O exame é composto por duas partes, sendo uma voltada para a formação geral docente e outra para questões específicas de 21 áreas da licenciatura. A prova nacional docente tem o objetivo de avaliar a formação dos profissionais que estão concluindo cursos de licenciatura em todo o país. Mas o resultado também pode ser usado como parte de processos seletivos em concursos públicos para a contratação de profissionais de educação básica. Priscila Machado, para a Voz do Brasil.
3: As inscrições para a prova nacional docente devem ser feitas pela internet no endereço pnd.inep.gov.br.
1: E as inscrições para o Fundo de Financiamento Estudantil, FIES, do segundo semestre de 2026, abrem entre os dias 14 e 17 de julho.
3: Nessa etapa, o programa oferece mais de 44 mil vagas para estudantes que desejam financiar cursos presenciais em faculdades particulares.
1: Para participar, o candidato precisa ter feito o Exame Nacional do Ensino Médio a partir de 2010, alcançado média mínima de 450 pontos nas provas, sem zerar a redação, e comprovar renda familiar de até 3 salários mínimos por pessoa.
3: O resultado da seleção vai ser divulgado em 30 de julho.
1: A inscrição para o FIES é gratuita e deve ser feita exclusivamente pela internet, no Portal Único de Acesso ao Ensino Superior, em acessounico.mec.gov.br.
3: A campanha de vacinação contra o papilomavírus humano foi prorrogada até o dia 31 de dezembro.
1: O público-alvo são adolescentes e jovens de 15 a 19 anos e pessoas de grupos prioritários.
3: O imunizante está disponível nas unidades básicas de saúde de todo o país.
5: O objetivo da campanha é alcançar pessoas que não foram imunizadas na faixa etária recomendada ou que não possuem registro vacinal. O esquema previsto no calendário nacional de vacinação é indicado para meninas e meninos de 9 a 14 anos. Na estratégia de resgate, adolescentes e jovens de 15 a 19 anos poderão se vacinar de graça até 31 de dezembro, como explica Éder Gatti, diretor do Departamento do Programa Nacional de Imunizações.
0: A vacina ela é recomendada para pessoas de 9 a 14 anos na rotina, só que tem pessoas que já hoje estão com 15, 16, 17, 18, 19 anos que não foram vacinadas. Então nós demos a oportunidade dessas pessoas colocar a vacinação em dia.
5: A vacina também está disponível para grupos específicos, como pessoas vivendo com HIV, transplantados, pacientes oncológicos e usuários de PrEP, a profilaxia pré-exposição ao HIV. O papilomavírus humano, HPV, é uma infecção sexualmente transmissível e está associado a diferentes tipos de câncer, como os de colo do útero, boca e garganta. Após o encerramento da campanha em dezembro, a vacina continuará sendo oferecida de graça a crianças e adolescentes de 9 a 14 anos e grupos específicos. Os demais deverão ser vacinados em clínicas particulares. Reportagem Nazi Brum.
1: Atenção, médicos de todo o país. Estão abertas as inscrições para edital de contratação de especialistas para o SUS.
3: Ao todo, são disponibilizadas 1.138 vagas imediatas, que abrangem 309 municípios nas 5 regiões do país.
1: Entre as especialidades, a área de anestesiologia lidera a oferta de vagas com 290 no total.
3: E as demais estão distribuídas entre ecocardiografia, cirurgia geral, endoscopia digestiva, colonoscopia e Oncologia Clínica.
1: As inscrições devem ser feitas pela internet na plataforma da UNASUS, no endereço acesso.unasus.gov.br.
3: 3 em cada 10 estudantes de 13 a 17 anos se sentem tristes sempre ou na maioria das vezes.
1: E 18,5% dos jovens pensam que a vida não vale a pena ser vivida. É o que aponta o IBGE.
3: Para criar um espaço de escuta e encaminhar esses adolescentes ao atendimento psicossocial no SUS, os jovens contam com a rede Pode Falar.
6: Um canal de escuta acolhedora e sem julgamentos. Essa é a rede Pode Falar, que atende adolescentes e jovens de 13 a 24 anos em emergências psíquicas e emocionais. De acordo com o IBGE, 3 em cada 10 estudantes de 13 a 17 anos se sentem tristes sempre ou na maioria das vezes. 42,9% dos alunos responderam que se sentem irritados, nervosos ou mal-humorados por qualquer coisa. 18,5% pensam sempre ou na maioria das vezes que a vida não vale a pena ser vivida. Os dados são da Pesquisa Nacional de Saúde Escolar, divulgados esse ano. A Rede Pode Falar é um canal gratuito e anônimo que pode ser acessado pelo celular de maneira fácil, rápida e simples. A vice-coordenadora Marina Oliveira fala sobre a importância do projeto.
8: Ele usa a internet, né, usa a possibilidade do online para chegar a adolescentes do Brasil inteiro. E, ao mesmo tempo, ele facilita a escuta acolhedora desses adolescentes jovens, né? Por ter esse sigilo e essa coisa anônima garantida, ela fica muito mais à vontade para se abrir.
6: Atualmente, 20 instituições compõem a Rede Pode Falar em todo o país. As equipes de atendimento são formadas por estudantes de graduação de diversas áreas do conhecimento que são supervisionados por docentes. Todos eles passam por um processo contínuo de formação em saúde mental. Lucas Bonfim, de 31 anos, é um dos atendentes. Estudante de engenharia química na Universidade Federal de Sergipe, ele integra a equipe desde o início deste ano. Mesmo o curso não sendo da área da saúde, ele acredita que o trabalho complementa a sua formação e fala sobre a importância da experiência de escuta.
9: O objetivo do projeto realmente é escutar, a gente conseguir acolher e escutar o que a pessoa tem a falar.
6: A Rede Pode Falar funciona como uma espécie de porta de entrada digital para o atendimento psicossocial do SUS, como explica o diretor do Departamento de Saúde Mental, Álcool e Outras Drogas do Ministério da Saúde, Marcelo Kimati.
10: Ele pode criar uma porta de entrada da mesma forma que a gente criou com pessoas com problemas com jogos e apostas, que ela é feita em pequena escala, mas que ele é muito bem avaliado, ele é muito bem sucedido onde ele é aplicado, e articular isso à rede de atenção psicossocial.
6: A Rede Pode Falar está disponível pelo site podefalar.org.br e também pelo WhatsApp ou Telegram. Com locução de Edinaldo Júnior, reportagem Luciana Colares de Holanda.
1: O telefone para atendimento no WhatsApp é o 6199-660-8843.
3: E no Telegram, o nome de usuário é @podefalar.
1: E está disponível na plataforma da Universidade Aberta do SUS, curso em saúde de populações expostas a agrotóxicos.
3: A formação é feita à distância e voltada a profissionais do Sistema Único de Saúde e a demais interessados no tema.
1: O curso reúne conteúdos sobre vigilância em saúde, incluindo identificação e monitoramento de situações de exposição a agrotóxicos.
3: As inscrições podem ser realizadas diretamente na plataforma da universidade no endereço unasus.gov.br.
1: Para muita gente, viajar de avião pode ser sinônimo de comodidade, mas...
3: Mas, para outras pessoas, o transporte aéreo pode resultar em muita dor de cabeça.
1: Por isso, a Agência Nacional de Aviação Civil criou uma plataforma para registrar reclamações sobre serviços prestados pelas empresas aéreas.
11: Quem precisar registrar uma reclamação sobre serviços prestados por empresas aéreas pode utilizar a plataforma ANAC Passageiro. O acesso é feito com uma conta gov.br e permite enviar manifestações à Agência Nacional de Aviação Civil, ANAC, acompanhar o andamento do atendimento e avaliar a resposta apresentada pela empresa. Durante o processo, a reclamação é encaminhada à companhia aérea, que responde ao passageiro dentro do prazo.

0: Secretaria Nacional do Consumidor está com inscrições abertas para mais de 30 cursos gratuitos e totalmente online.
1: A iniciativa, realizada em parceria com a Universidade de Brasília, busca ampliar o acesso à informação e fortalecer a proteção dos direitos do consumidor. Entre os temas disponíveis estão práticas abusivas, proteção contratual, proteção de dados pessoais, consumo seguro, educação financeira e prevenção ao superendividamento. A coordenadora da Escola Nacional de Defesa do Consumidor, Ana Cláudia Santana, destaca que os cursos são uma oportunidade de formar cidadãos com um padrão de consumo mais consciente.
2: A plataforma é disponível para as pessoas a partir de 16 anos, então é uma possibilidade de que na descoberta, né, ali da sua identidade, da sua cidadania, ela consiga descobrir de forma consciente a utilização, né, dos seus recursos financeiros.
1: Um dos destaques é o curso voltado para as bets, que vai abordar os direitos dos consumidores diante do mercado regulado de apostas de cota fixa e os impactos das novas relações de consumo envolvendo o setor. Para Ana Cláudia Santana, o crescimento das plataformas de apostas virtuais trouxe a necessidade do cidadão se informar e conhecer os riscos que envolvem a prática.
2: Temos o curso de bets, né, de capacitação para conhecer qual a funcionalidade dessa, e o registro legal dessas empresas que estão crescendo aí cada vez mais e de forma ilegal, então a gente precisa fazer isso. O crescimento é absurdo, a comunicação com o cidadão para que a utilização desse aplicativos de jogos sejam conscientes, né, informe do risco.
1: As inscrições estão abertas até 20 de julho pelo portal da Escola Nacional de Defesa do Consumidor. Os cursos são online e gratuitos e as aulas começam no dia 27 deste mês. Reportagem Thaís de Araújo.
3: Lembrando, as inscrições devem ser feitas na plataforma da Escola Nacional de Defesa do Consumidor, no endereço ead.defesadoconsumidor.mj.gov.br.
0: Ajuda humanitária. Brasil envia carregamento com vacinas à Venezuela para vítimas de terremoto.
3: Repórter Lucília Araújo tem mais informações.
4: Uma remessa com 350 mil doses de vacinas foi enviada no último sábado, dia 4, à Venezuela, para apoiar as ações de resposta em saúde após os terremotos que atingiram o país. A carga reúne 100 mil doses da vacina contra a febre amarela e 250 mil doses da vacina contra a raiva canina, destinadas ao controle de doenças em situações de emergência. Segundo o Ministério da Saúde, as vacinas enviadas não comprometem o abastecimento do Sistema Único de Saúde, o SUS. O transporte foi realizado em voo humanitário com chegada neste domingo, dia 5, para distribuição das doses. Desde o dia 24 de junho, foram confirmados 2.645 mortos e 12.666 feridos. O governo venezuelano já registrou 86.117 famílias afetadas e 15.050 desalojadas. Até agora, 885 edifícios foram afetados e outros 189 desabaram. Lucília Araújo para a Voz do Brasil.
0: Na época de reprodução dos peixes, a pesca é proibida para garantir a preservação das espécies.
3: Durante o período que é chamado de defeso, os pescadores têm direito a um seguro.
0: O pagamento tem início amanhã.
5: O Instituto Nacional do Seguro Social, o INSS, começa no dia 7 de julho o pagamento do seguro defeso para mais de 149.500 pescadores artesanais. Os benefícios referentes aos períodos de defeso anteriores a 2026 vão ser depositados em parcela única para quem já teve o direito reconhecido. Os pescadores que aguardavam apenas a liberação dos recursos podem consultar a situação do pagamento pelo aplicativo Carteira de Trabalho Digital ou pelo portal Emprega Brasil. Já quem ainda tem o pedido em análise deve acompanhar o processo pelo Meu INSS ou pela Central 135. Os benefícios aprovados posteriormente vão ser pagos nos próximos lotes.
6: Claudimário Carvalho para a Voz do Brasil.
3: abertos 5 editais do CNPq voltados para a equidade étnica, de raça e de gênero.
0: As chamadas também incentivam a produção de conhecimento sobre desigualdades.
3: Saiba quem pode participar e até quando é possível se inscrever na reportagem de Grazielli.

0: Bezerra. O Conselho Nacional de Desenvolvimento Científico e Tecnológico, CNPq, está com 5 chamadas públicas abertas, além de 2 projetos voltados ao tema da equidade étnica, racial e de gênero na ciência brasileira. O presidente do CNPq, Olival Freire Júnior, destacou o conteúdo dos editais.
1: E esses 5 editais, eles têm muito de ações tipicamente educacionais voltadas para a inclusão na área de ciência, tecnologia, engenharia, mas tem algumas ações que são voltadas especificamente para a produção de mais conhecimento, conhecimento novo, conhecimento de qualidade sobre esses problemas que têm que ser enfrentados, tanto quanto os problemas de saúde pública, os problemas do petróleo, os problemas da agricultura e tantos outros.
0: Com inscrições abertas até 10 de agosto, a chamada pública Asas para o Futuro é voltada para a inserção de mulheres de 15 a 29 anos no mercado de trabalho. Já a segunda edição da chamada Atlânticas está com inscrições até 30 de setembro e concederá bolsas no exterior para cientistas negras, indígenas, quilombolas e ciganas. Em outra vertente, o projeto Inspiração é destinado à formação de jovens negras na área da indústria da energia. O programa Lélia Gonçalves vai financiar pesquisas sobre desigualdades étnico-raciais. Também há um edital para fortalecer o Sistema Nacional de Promoção da Igualdade Racial. Serão desenvolvidos ainda projetos voltados para a rede de pesquisa em igualdade racial e para ações afirmativas do Instituto Rio Branco, com concessão de bolsas para pessoas negras candidatas aos concursos de ingresso na diplomacia. As informações completas e os editais estão em gov.br/CNPq. Reportagem Graziele Bezerra.
2: Estão abertas as inscrições para o edital BNDES Periferias Fortes Nordeste.
3: A iniciativa é voltada a organizações da sociedade civil que atuam em favelas e comunidades periféricas da região para atender a população que vive nesses locais.
4: O objetivo é fortalecer organizações da sociedade civil e coletivos ainda não formalizados que atuam em favelas e comunidades periféricas da região. Lançado em parceria com o Instituto Eclos, o edital vai selecionar 85 iniciativas nos estados de Alagoas, Bahia, Ceará, Paraíba, Pernambuco, Piauí, Rio Grande do Norte e Sergipe. As organizações selecionadas vão participar de uma jornada de desenvolvimento institucional executada pelo Instituto Eclos, com capacitações, mentorias especializadas, apoio à formalização e acesso a recursos financeiros de até R$100 mil, no caso das organizações de pequeno porte, e de até R$300 mil para as organizações de médio porte. É o que explica a chefe do Departamento de Inclusão Produtiva e Educação do BNDES, Celina Rangel Tura.
5: Vão receber recursos para desenvolver os projetos, os planos de negócio que vão ser construídos a partir dessa capacitação e mentoria. O recurso é livre para onde essa instituição entende que vai fortalecer institucionalmente a sua capacidade de executar melhores projetos, captar mais recursos, e aí são vários objetivos que a gente quer.
4: Podem participar do edital BNDES Periferias Fortes Nordeste, organizações sem fins lucrativos formalizadas e coletivos ainda não formalizados, desde que tenham um histórico comprovado de atuação em seus territórios. As iniciativas devem promover benefícios para populações de baixa renda, principalmente em áreas como geração de emprego e renda, educação, saúde, esporte e justiça, entre outras. As inscrições estão abertas até o dia 12 de agosto no site eclos.org/periferias-fortes. Atenção para como se escreve Eclos. Eclos. Reportagem André de Barros Lima.
2: A Defesa Civil Nacional reconheceu a situação de emergência em mais 77 cidades atingidas por desastres.
3: Podem obter reconhecimentos cidades que sofreram com secas ou fortes chuvas.
6: A maior parte dos municípios teve emergência declarada por estiagem. Já Icatu, no Maranhão, e Goiânia, em Pernambuco, foram castigadas por fortes chuvas, enquanto Piau, em Minas Gerais, obteve o reconhecimento federal por queda de granizo. Cidades com reconhecimento federal de situação de emergência ou de estado de calamidade pública podem solicitar recursos ao Ministério da Integração e do Desenvolvimento Regional. A solicitação deve ser feita por meio do Sistema Integrado de Informações sobre Desastres. A Defesa Civil Nacional oferece uma série de cursos à distância para habilitar e qualificar agentes municipais e estaduais para o uso do sistema. Natália Kozlik, para a Voz do Brasil.
2: Autorizada a realização de concursos públicos para a Receita Federal e o Banco Central.
3: Juntas, as seleções vão oferecer 316 vagas para cargos de nível médio e superior. São 146 vagas para a Receita e 170 para o Banco Central.
2: Os editais devem ser lançados em até 6 meses.
3: O prazo mínimo entre a publicação do edital e a aplicação da primeira prova é de 2 meses.
2: Essas foram as notícias do Governo do Brasil.
3: Uma realização da Secretaria de Comunicação Social da Presidência da República.
2: Com produção da Empresa Brasil de Comunicação.
3: Fique agora com as notícias do Poder Judiciário e do Congresso Nacional. Boa noite.
2: Uma boa noite e até amanhã.
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9: Tribunais devem prestar informações ao STF sobre pagamentos a magistrados.
10: STJ nega validade a testamento por e-mail sem assinatura e sem testemunhas.
9: Defeso eleitoral impõe limites a agentes públicos a 3 meses das eleições 2026.
10: Boa noite, eu sou Arthur Filho.
9: E eu sou Walter Lima.
10: Tribunais de 6 estados e do Distrito Federal têm até 48 horas para prestar informações ao Supremo Tribunal Federal sobre pagamentos a magistrados.
9: As decisões foram tomadas em vários processos diferentes de relatoria dos ministros Alexandre de Moraes, Flávio Dino, Cristiano Zanin e Gilmar Mendes. Repórter Marcelo Della Libera.
11: No documento assinado nesta segunda-feira, os ministros determinaram que os presidentes dos Tribunais de Justiça do Distrito Federal, Goiás, Maranhão, Paraná, Rio de Janeiro, Rio Grande do Norte e Rondônia prestem informações detalhadas sobre os valores e verbas pagas a magistrados da ativa, aposentados e pensionistas nos meses de abril, maio, junho e julho deste ano, com a discriminação das verbas remuneratórias e indenizatórias. Também deverão encaminhar cópias das folhas de pagamento referentes a esse período. Nas 3 ações, os ministros citaram uma notícia divulgada pela imprensa nesta segunda-feira, segundo a qual alguns tribunais teriam autorizado pagamentos remuneratórios e indenizatórios em desacordo com os parâmetros definidos pelo Supremo. Diante dessas informações, a Corte determinou a adoção imediata de providências para verificar eventual descumprimento da própria decisão.
10: E-mail sem assinatura e sem testemunhas não pode ser reconhecido como testamento particular.
9: Essa conclusão é do STJ. Fátima Uchoa.
12: Um homem pediu a abertura, o registro e o cumprimento de suposto testamento contido em mensagem eletrônica programada para ser enviada 2 dias após a morte da remetente, que havia tirado a própria vida. No texto, ela manifestava o desejo de destinar aplicações financeiras a ele, amigo próximo, e parte dos recursos à entidade de caridade. A Justiça de São Paulo extinguiu o processo sem resolução do mérito. A 3ª turma do STJ manteve essa decisão, considerando que, embora seja possível flexibilizar algumas formalidades dos testamentos particulares para preservar a vontade do testador, isso não é possível sem assinatura ou outro meio seguro que confirme a autoria e validade do documento. O relator foi o ministro Moura Ribeiro.
10: Defesa eleitoral impõe limites a agentes públicos.
9: As regras começam a valer faltando 3 meses para as eleições 2026. Mariana Fabre.
13: Entraram em vigor no último sábado, 4 de julho, as principais restrições destinadas a agentes públicos no chamado defesa eleitoral. As regras para a administração pública buscam assegurar a igualdade de oportunidades entre as candidaturas. Está proibido nomear, contratar, dispensar sem justa causa ou transferir servidores públicos, transferir voluntariamente recursos da União aos estados e dos estados aos municípios, fazer publicidade institucional e pronunciamentos em rede de rádio e TV, contratar shows para inauguração de obras e nem comparecer a essas inaugurações. Canais oficiais também precisam omitir nomes, imagens ou slogans de autoridades que estejam em campanha eleitoral. As regras completas estão em tse.jus.br.
10: Legislação e jurisprudência trabalhista buscam combater a discriminação contra trabalhadores que sofrem com o alcoolismo. Além de comprometer o desempenho profissional, a saúde física e mental, a doença pode resultar em dispensa discriminatória.
9: Embora a dependência possa evoluir de forma silenciosa, ela causa a diminuição da produtividade, faltas repetidas sem justificativas, violência como assédio moral e agressões e aposentadoria precoce.
10: Quando a empresa tem conhecimento da condição, a demissão pode ser considerada discriminatória, de acordo com a súmula 443 do Tribunal Superior do Trabalho.
9: Só em 2025, dos mais de 522 mil processos julgados no TST, 3.641 foram sobre esta situação.
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10: A você, uma boa noite.
9: E até amanhã.
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14: Eu sou Paula Groba.
15: E eu sou Ricardo Nakaoka.
14: E estes são os destaques de hoje do Jornal do Senado, que começa agora.
15: O plenário analisa pena maior para violência sexual digital contra crianças.
14: Violência contra jornalistas nas eleições preocupa especialistas.
15: Prorrogadas MPs que tratam da taxa das blusinhas e de subsídios aos combustíveis.
14: Boa noite.
15: Boa noite.
14: Garantir mais recursos para ações voltadas à infância e à adolescência pode passar a ser uma prioridade no orçamento público.
15: A Comissão de Direitos Humanos do Senado aprovou um projeto que inclui políticas para crianças e adolescentes entre os investimentos obrigatórios das emendas de bancada estadual. Os detalhes com o repórter Rodrigo Rezende.
16: As emendas de bancadas estaduais são recursos do orçamento direcionados coletivamente por deputados e senadores de um mesmo estado para áreas consideradas prioritárias. A lei já prevê uma lista de setores preferenciais e um projeto da senadora Damares Alves, do Republicanos, do Distrito Federal, aprovado na Comissão de Direitos Humanos, inclui políticas públicas para crianças e adolescentes entre as urgências. O relator, senador Eduardo Girão, do Novo, do Ceará, foi favorável ao projeto. Ele teve seu relatório lido na CDH pelo senador astronauta Marcos Pontes, do PL de São Paulo.
17: Ao prever expressamente as políticas públicas direcionadas a crianças e adolescentes nas ações prioritárias das emendas de bancada estadual, a proposição corrige lacuna significativa e assegura a alocação de recursos indispensáveis à promoção da dignidade e desenvolvimento pleno desse grupo vulnerável.
16: O projeto segue para análise da Comissão de Assuntos Econômicos.
14: A proteção de direitos humanos de crianças e adolescentes também foi tema de um debate na comissão.
15: Os convidados discutiram medidas para aprimorar as políticas públicas voltadas à infância e à juventude. Repórter César Mendes.
18: No debate da Comissão de Direitos Humanos, Juliana de Souza Nunes, do Instituto Mãos Solidárias, que atua no Distrito Federal, contou um pouco da sua própria história de vítima de violência.
19: Eu fui abusada pelo meu padrasto. O delegado, ele me olhou e falou o seguinte para mim: você sabe que seu padrasto ele pode sair. Sabe o que eu senti naquele momento? Que não tinha proteção.
18: A senadora Damares Alves, do Republicanos do Distrito Federal, revelou ter sido ela também vítima de violência infantil.
20: A violência que sofremos na infância, ela não nos define, são as nossas escolhas. Eu também sou sobrevivente da violência.
18: Para a juíza Cati do Prado, o maior desafio do Brasil na proteção de crianças e adolescentes é transformar o sistema normativo em direitos efetivamente vividos. Renato Godoy, do Instituto Alana, defendeu a aprovação do projeto da deputada Laura Carneiro, do PSD do Rio de Janeiro, que assegura o direito das crianças à natureza, em análise na Comissão de Meio Ambiente.
14: E o Senado pode dar um novo passo no combate à violência sexual contra crianças e adolescentes na internet. Os senadores analisam nesta terça-feira um projeto que endurece as penas para esses crimes, inclusive quando há uso de inteligência artificial, e cria novos instrumentos para acelerar as investigações.
15: Outro projeto em análise no plenário nesta semana amplia a divulgação do Ligue 180, canal de atendimento e denúncia de casos de violência contra a mulher. A reportagem é de Pedro Pincer.
21: O Senado pode votar esta semana uma proposta que prevê punições mais duras para a violência sexual digital contra crianças e adolescentes, inclusive nos casos em que é utilizada a inteligência artificial. A pena atual para quem adquire, possui ou armazena material com violência sexual é de 1 a 4 anos de reclusão e multa. O projeto aumenta essa punição para 3 a 6 anos de reclusão e multa. A senadora Damaris Alves, do Republicanos do Distrito Federal, deu mais detalhes.
22: Nós vamos dar com esse projeto poder aos policiais de retirar imediatamente essa live do ar. Nós vamos dar poder com esse projeto que o agente policial, o delegado, imediatamente haja na hora de identificar uma imagem no mundo online de abuso de violência sexual contra criança e adolescente.
21: Também pode ser votada a proposta que estabelece diretrizes para as atividades de inteligência no Brasil, definindo conceitos, funções e procedimentos para obtenção, análise e disseminação de informações. Outros itens na pauta da semana tratam da transferência automática do valor da pensão alimentícia diretamente para a conta do beneficiário ou do seu representante legal, da obrigatoriedade da divulgação do serviço telefônico de denúncias de violência contra a mulher, o Ligue 180, e de um acordo de coprodução cinematográfica entre Brasil e China.
14: E o presidente do Senado, Davi Alcolumbre, prorrogou por mais 60 dias a validade de duas medidas provisórias editadas pelo governo federal. Uma delas acaba com o imposto de importação sobre compras internacionais de até 50 dólares, conhecido como taxa das blusinhas.
15: A outra concede subvenções a produtores e importadores de combustíveis derivados de petróleo. Com a prorrogação, o Congresso terá até o fim de setembro para votar as duas propostas.
14: A segurança dos jornalistas na cobertura das eleições gerais de 2026 foi debatida no Conselho de Comunicação Social do Congresso.
15: A audiência destacou as medidas de proteção desses profissionais. Repórter Patrícia Oliveira.
23: Os participantes enfatizaram o ambiente hostil que marca a atuação da imprensa nesse período dentro e fora das redes sociais. Entre 2010 e 2022, ao menos 35 jornalistas foram assassinados no Brasil. O repórter Pedro Rafael Vilela destacou que nas coberturas eleitorais, muitas ameaças partem dos próprios políticos e assessores.
24: É retirar assuntos da agenda pública por meio da intimidação. Por isso que a violência contra jornalistas tem essa dimensão política, né? Ela busca restringir a circulação de informações de interesse coletivo.
23: Daniele Reis, do Observatório da Violência contra Jornalistas, detalhou o protocolo de recebimento de denúncias e investigação dos crimes.
25: Ele institui procedimentos de preservação de prova, inclusive as provas digitais, de escuta adequada, de sigilo das fontes, com vistas à redução da impunidade.
23: Para registrar violações à liberdade de imprensa, as denúncias podem ser enviadas diretamente pelos canais oficiais do Ministério da Justiça e Segurança Pública.
14: O senador Eduardo Girão, do Novo do Ceará, defendeu a revisão da legislação sobre as bets e medidas mais rígidas para conter a expansão das apostas. Segundo ele, o crescimento do setor tem provocado graves impactos sociais e econômicos e a proibição da atividade seria a forma mais eficaz de proteger a população.
15: Os impactos das apostas esportivas no Brasil foram debatidos em audiência pública conjunta das Comissões de Direitos Humanos e de Assuntos Sociais. De acordo com o parlamentar, O encontro reuniu representantes do governo, especialistas e entidades da sociedade civil para discutir medidas de enfrentamento aos prejuízos causados pelas bets.
0: Infelizmente, falta de aviso não foi. Nós votamos contra, fomos minoria, mas temos que consertar. O Senado tem que consertar isso, no meu modo de entender, proibindo a jogatina, qualquer que seja, no nosso território nacional.
14: Já o senador Romário, do PL do Rio de Janeiro, defendeu por videoconferência a aprovação da PEC, que acaba com a escala de trabalho 6-1.
15: O parlamentar que acompanha a Copa do Mundo nos Estados Unidos disse que não se licenciou do mandato para poder votar a favor da proposta, caso ela entre na pauta do plenário do Senado.
14: Todos os anos, milhares de peregrinos percorrem a pé ou de bicicleta o caminho da fé em direção ao Santuário de Aparecida. Agora, esse percurso passa a ter reconhecimento oficial como roteiro turístico.
15: A lei sancionada pelo governo e de autoria do senador astronauta Marcos Pontes fortalece o turismo religioso, cultural e rural em mais de 70 cidades de Minas Gerais e São Paulo. Os detalhes com o repórter Henrique Nascimento.
1: O Caminho da Fé agora é reconhecido oficialmente como roteiro turístico. A rota reúne mais de 70 cidades de Minas Gerais e de São Paulo e tem como destino o Santuário Nacional de Nossa Senhora Aparecida, em Aparecida, no interior paulista. A lei teve origem em projeto do senador astronauta Marcos Pontes, do PL de São Paulo. Para ele, o reconhecimento pode atrair investimentos e melhorar a estrutura para os peregrinos.
3: Isso vai atrair investimentos para essas cidades, mais negócios, mais possibilidades de desenvolvimento. Nós vemos na Europa o caminho de Compostela e por que não a gente ter todo esse desenvolvimento no nosso país também.
1: O ramal principal começa em Águas da Prata, passa por cidades mineiras e paulistas e segue até Aparecida. Segundo a Polícia Rodoviária Federal, cerca de 39 mil romeiros passaram pela rodovia Presidente Dutra em 2025, no feriado de Nossa Senhora Aparecida.
15: Com edição de Paula Groba e trabalhos técnicos de João Lira, o Jornal do Senado fica por aqui. Acompanhe agora as notícias da Câmara dos Deputados. Boa noite.
14: Boa noite e até amanhã.
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5: Avança a proposta sobre adaptação de moradias às pessoas com deficiência.
6: A comissão aprova prioridade para cidades atingidas por eventos climáticos.
5: Deputados analisam criação de Força Nacional para o combate a desastres.
26: Boa noite. O projeto que institui agrupamento especial de bombeiros para combater catástrofes avança na Câmara. A repórter Maria Neves tem as informações.
27: A Comissão de Segurança Pública da Câmara aprovou o projeto do deputado Lúcio Moschini, de Rondônia, que institui uma Força Nacional Integrada de Combate a Emergências. Essa força será composta por bombeiros militares estaduais que deverão receber treinamento especializado para enfrentar qualquer tipo de desastre. Pelo texto aprovado, a Mobilização Nacional de Resposta Integrada em Desastres funcionará em regime de cooperação entre a União e os Estados. Assim como ocorre atualmente com a Força Nacional de Segurança Pública, a Unidade Especial de Bombeiros deverá ser acionada pelo governador do estado atingido pela catástrofe. A atuação do grupo também poderá ser solicitada por um ministro de Estado. Como explica Lúcio Moschini, o objetivo da proposta é equipar o país com um grupo de socorro treinado e com comando centralizado, capaz de dar respostas rápidas em casos de emergências.
28: Essa instituição, ela tem que ter CNPJ, ela tem que ter estrutura organizacional, ela tem que ter treinamento, tem que ter comandante e não precisa fazer nenhum concurso. Basta que os estados se habilitem para fazer parte dessa Força Nacional, envie seus membros. Esses membros serão treinados dentro de uma instituição totalmente regulamentada, com hierarquia. E quando sim houver a necessidade, essa Força Nacional será acionada, vai tomar as providências necessárias de acordo com o desastre.
27: Ainda de acordo com o projeto aprovado, a gestão e o treinamento do grupo serão compartilhados entre os Ministérios da Integração, do Meio Ambiente e da Justiça e Segurança Pública. O financiamento virá de recursos do Fundo Nacional de Segurança Pública, do orçamento do PrevFogo, que é o Centro Nacional de Prevenção e Combate aos Incêndios Florestais, e do Sistema Nacional de Defesa Civil. Na Comissão de Segurança Pública, o relator, deputado delegado Bruno Lima, de São Paulo, promoveu pequenas mudanças no texto. Dentre elas, alterou o nome do Grupamento Especial de Bombeiros. O texto inicial previa Brigada de Mobilização Nacional. Foi o relator que propôs renomear o grupo para Mobilização Nacional de Resposta Integrada em Desastres. Segundo o delegado Bruno Lima, a alteração visa adequar a iniciativa à realidade federativa e ao Sistema Nacional de Proteção e Defesa Civil. O projeto ainda passará pela análise de 4 comissões da Câmara. Se aprovado, terá de passar também pelo Senado antes de virar lei. Da Rádio Câmara de Brasília, Maria Neves.
4: Meio Ambiente.
5: Comissão aprova a proposta que prioriza municípios atingidos por desastre climático em emendas de bancadas. Vamos saber mais sobre a matéria com a repórter Júlia Lopes.
2: A Comissão de Integração Nacional e Desenvolvimento Regional da Câmara dos Deputados aprovou o projeto de lei complementar que determina prioridade nas emendas de bancada estadual ao orçamento federal para os municípios atingidos por calamidades climáticas reconhecidas pela Defesa Civil Estadual nos últimos 5 anos. As emendas de bancada são destinadas a projetos estruturantes nos estados e no Distrito Federal. Pelo texto aprovado, os recursos poderão ser direcionados a obras de infraestrutura mais resilientes, com uso de tecnologias inovadoras, sistemas eficientes de drenagem, materiais mais duráveis e soluções de energia limpa, reduzindo os impactos de eventos climáticos extremos. O relator do projeto, deputado Gabriel Nunes, do PSD da Bahia, destacou a importância da correta distribuição desses recursos para fortalecer os municípios mais vulneráveis.
7: Os municípios afetados com problemas climáticos têm diversos problemas para enfrentar. E, naturalmente, a celeridade dos recursos faz com que os prefeitos possam planejar, né, a reconstrução do seu município, possa fazer com que os recursos cheguem na ponta.
2: A proposta também ressalta que infraestruturas adaptadas às novas realidades climáticas ajudam a proteger vidas e patrimônios, além de atrair investimentos, gerar empregos e fortalecer o desenvolvimento local. Em janeiro deste ano, o Ministério da Integração e do Desenvolvimento Regional reconheceu a situação de emergência em 137 cidades afetadas por desastres, como estiagem, seca, vendavais, granizo, inundações e incêndios florestais. O Ministério lembra que municípios com reconhecimento federal de emergência ou calamidade pública podem solicitar recursos para ações de defesa civil por meio do Sistema Integrado de Informações sobre Desastres. A proposta altera a Lei Complementar 210 de 2024, que trata da apresentação e execução das emendas ao orçamento, e agora segue para análise na Comissão de Finanças e Tributação. Da Rádio Câmara de Brasília, Júlia Lopes.
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4: Ciência e tecnologia.
26: Helder Salomão, do PT do Espírito Santo, manifesta apoio ao projeto que proíbe as apostas esportivas online, conhecidas como bets. O parlamentar alega que esse tipo de jogo provoca endividamento, dependência psicológica e problemas de saúde mental.
11: Na avaliação de Helder Salomão, a regulamentação das plataformas digitais é um passo importante para combater práticas que prejudicam as famílias brasileiras. Para ele, a regulação das redes sociais não restringe a liberdade de expressão, mas coíbe o cometimento de crimes digitais.
26: Sargento Faur, do PL do Paraná, também critica as apostas online e ressalta que votou contra a proposta que regulamentou o setor. Segundo o parlamentar, as bets provocam o endividamento e prejuízos financeiros para muitas famílias brasileiras.
11: Sargento Faur alerta ainda para os riscos do jogo compulsivo. O deputado orienta pessoas com sinais de dependência a buscar ajuda profissional.
4: Educação.
26: Ranieri Paulino, do Republicanos, defende a criação da Universidade Federal do Brejo, com sede em Guarabira, na Paraíba. Segundo ele, a instituição atenderia uma demanda histórica da região e pode ampliar o acesso ao ensino superior público, além de impulsionar o desenvolvimento local.
11: Ranieri Paulino propõe ainda que o Hospital Regional Antônio Paulino Filho funcione como hospital-escola. Ele argumenta que a iniciativa contribui para qualificar o atendimento no SUS e ampliar a oferta de médicos e enfermeiros no interior da Paraíba.
4: Habitação.
26: A Comissão da Câmara aprova a proposta que prioriza a adaptação de moradias para pessoas com deficiência em programas habitacionais. A repórter Sofia Peçanha tem mais informações sobre a iniciativa.
12: A Comissão de Defesa dos Direitos das Pessoas com Deficiência aprovou o projeto que sugere moradias extras para pessoas com deficiência em caso de alta demanda em programas habitacionais. A proposta altera o Estatuto da Pessoa com Deficiência, que, anteriormente, priorizava a pessoa com deficiência ou seu responsável na aquisição de imóvel para moradia própria, sendo reservados, no mínimo, 3% das unidades habitacionais. O autor do projeto, o deputado Fausto Júnior, do União do Amazonas, entende que não se trata apenas do direito à moradia, mas sim do direito à moradia digna, ou seja, um lar que seja seguro, saudável, habitável e acessível em todos os aspectos. O projeto sugere que a alteração não modifique o percentual mínimo de 3% estabelecido por lei, já que cada programa habitacional apresenta demandas específicas. O texto alerta que o aumento desse percentual poderia gerar custos desnecessários aos entes federativos, sem garantir que todas as necessidades fossem efetivamente atendidas. Dessa forma, a medida propõe que, caso haja demanda superior ao mínimo estabelecido, o responsável pelo programa habitacional promova as adaptações necessárias em unidades já construídas ou em construção, garantindo assim que todas as pessoas com deficiência interessadas sejam atendidas. O deputado Duarte Júnior, do Maranhão, relator na comissão, reforçou que, em relação a edificações multifamiliares, o estatuto já prevê que a pessoa com deficiência e seu responsável tenham acessibilidade garantida nas áreas de uso comum e nas unidades habitacionais.
13: Garantir que essas construções sejam acessíveis. Mais recentemente, a gente aprovou algumas alterações no programa Minha Casa Minha Vida e um ponto que foi inserido foi exatamente esse, para que tivesse a certeza inequívoca de que essas construções fossem acessíveis e as pessoas com deficiência, no caso das moradias verticais, nos prédios, pudessem ter ali os primeiros andares, os térreos, priorização das pessoas com deficiência.
12: O direito à moradia é um direito social assegurado pela Constituição Federal e pela Declaração Universal dos Direitos Humanos da ONU, que abrange diversos fatores, como habitabilidade, acessibilidade, localização adequada, infraestrutura, dentre outros. Agora, o projeto que sugere moradias extras para pessoas com deficiência em caso de alta demanda em programas habitacionais segue para a Comissão de Constituição e Justiça. Da Rádio Câmara de Brasília, Sofia Peçanha.
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4: Votação.
11: Fernanda Melchiona, do PSOL do Rio Grande do Sul, critica parte da oposição por obstruir a votação do projeto que tipifica o crime de misoginia. A deputada considera que a medida é um instrumento de combate à violência e ao discurso de ódio contra as mulheres.
26: Fernanda Melchiona também cobra o avanço de outras pautas em tramitação no Congresso, como a instalação da CPMI sobre o Banco Master e a votação do projeto que prevê a redução da escala de trabalho. Para ela, essas propostas respondem a demandas relevantes da sociedade.
11: Ismael, do PL de Santa Catarina, manifesta preocupação com a proposta que cria o crime de misoginia. Na avaliação do deputado, a redação da proposta pode gerar interpretações amplas e afetar direitos como a liberdade de expressão religiosa, de consciência e de ensino.
26: Ismael defende, então, o fortalecimento das políticas de prevenção e enfrentamento à violência contra as mulheres, com ampliação da rede de acolhimento, capacitação de agentes públicos, produção de dados, apoio às vítimas e campanhas de conscientização.
11: Carla Dixon, do PL do Rio Grande do Norte, defende projeto que cria o auxílio financeiro mensal para mães atípicas. Na explicação da deputada, a medida oferece apoio financeiro às mães que deixam o trabalho para cuidar de filhos que exigem acompanhamento permanente.
26: Carla Dixon acrescenta que o benefício seria concedido independentemente do benefício de prestação continuada, o BPC. Para ela, a medida reconhece as dificuldades enfrentadas pelas famílias atípicas e amplia a rede de proteção a essas mães.
4: Transportes.
11: Carros com mais de 5 anos de fabricação poderão ser obrigados a passar por vistoria periódica. O repórter José Carlos Oliveira tem detalhes da proposta.
17: A Câmara dos Deputados analisa o projeto de lei que estabelece a vistoria veicular periódica para carros com mais de 5 anos de fabricação. Atualmente, essa vistoria é exigida apenas em ocasiões específicas, como durante a venda do veículo. A proposta consolida no Código de Trânsito Brasileiro várias regras que hoje estão dispersas em resoluções do CONTRAN, o Conselho Nacional de Trânsito. A vistoria passaria a integrar a verificação de itens de segurança com o controle de emissão de poluentes e ruídos. Também seria exigida em casos de recuperação de veículo roubado e suspeita de clonagem. A condução de veículos sem vistoria obrigatória ou com laudo de reprovação se tornaria infração grave na carteira de habilitação, com multa de R$ 195,00 e retenção do carro até a regularização. A proposta é do deputado Fausto Pinato, que rebate algumas críticas que o texto recebeu nas redes sociais.
18: Quando eu propus esse projeto, a intenção nunca foi onerar o cidadão mais pobre ou mais rico. O problema é que eu mexi numa ferida sem querer, né? Ter um comércio de autopeça de carros mais velhos nisso e mexeu com pessoas realmente que estão ligadas ao crime organizado, principalmente na questão de autopeça e roubo de veículos. Então eu queria dizer ao cidadão. Aquele cidadão mais pobre não onera nada.
17: A proposta de vistoria periódica para veículos com mais de 5 anos de fabricação foi aprovada na Comissão de Viação e Transporte, com ajustes feitos pelo relator deputado Cezinha de Madureira, do PSD de São Paulo. O texto está em análise agora na Comissão de Constituição e Justiça. Da Rádio Câmara de Brasília, José Carlos Oliveira.
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4: Justiça.
26: O projeto de Paulo Soares, do Podemos de São Paulo, endurece o combate à corrupção sistêmica. A proposta, segundo ele, prevê a responsabilização de agentes públicos e de pessoas envolvidas em esquemas de corrupção, com penas que podem chegar a 20 anos de prisão.
11: O parlamentar afirma que a iniciativa fortalece os mecanismos de transparência e fiscalização no poder público. Paulo Soares também defende a apuração de denúncias de corrupção e diz que pretende atuar no Congresso em defesa do combate aos desvios de recursos públicos.
0: bancos.
26: Chico Alencar, do PSOL do Rio de Janeiro, sugere o endurecimento das regras sobre a guarda de dinheiro em espécie por agentes públicos. O deputado sustenta que valores elevados encontrados em operações policiais levantam suspeitas sobre a origem dos recursos.
0: Para Chico Alencar, a manutenção de grandes quantias de dinheiro em espécie, principalmente em períodos eleitorais, compromete a transparência da administração pública. Ele considera que a medida fortalece o combate à corrupção e aumenta a transparência na atuação de agentes públicos.
26: O Tony de Paula, do PSD do Rio de Janeiro, defende as investigações sobre supostos recursos do Banco Master destinados ao financiamento de um filme sobre Jair Bolsonaro. Ele diz que é necessário esclarecer a origem, a destinação e a aplicação dos valores envolvidos.
0: O Tony de Paula reforça que as investigações devem alcançar todos os agentes políticos, independentemente de posicionamento ideológico. Ele também manifesta confiança na condução do caso pelo ministro André Mendonça e defende a transparência na apuração dos fatos.
4: Segurança Pública.
26: Messias Donato, do União do Espírito Santo, defende o enquadramento das facções criminosas, como o PCC e o Comando Vermelho, como organizações terroristas, frente à decisão do governo estadunidense de sancionar cidadãos e empresas brasileiras ligadas a esses grupos.
0: Na opinião de Messias Donato, a medida é urgente para sufocar os negócios ilícitos dessas organizações no país. O congressista critica ainda a relutância do governo brasileiro em classificar como terrorismo as táticas de pânico e de submissão que esses grupos impõem à sociedade.
26: Termina agora o Jornal Câmara dos Deputados, produzido pela Rádio Câmara, com trabalhos técnicos de Everson Urani e apresentação de Val Monteiro e Márcio Aquilissardi. Uma boa noite para você.
0: Você fica com as notícias do Tribunal de Contas da União. Boa noite.
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1: O Tribunal de Contas da União avaliou o serviço digital de seguro-desemprego para trabalhadores formais. 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O tribunal constatou que empregadores precisam inserir os mesmos dados no Empregador Web e no E-Social, duas plataformas do governo usadas para registrar informações trabalhistas. Essa duplicidade aumenta o risco de erros e pode dificultar o acesso de trabalhadores ao benefício. O TCU determinou que o Ministério do Trabalho e Emprego adote medidas em 180 dias para integrar o serviço de seguro-desemprego ao E-Social. 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